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0: federal que movimentaram o país no dia de hoje.
1: Boa noite.
2: Boa noite para você que nos acompanha em todo o país.
1: Segunda-feira, 15 de junho de 2026.
2: Vamos ao destaque do dia: transporte público coletivo.
1: Novo marco regulatório é sancionado pelo presidente Lula.
2: Ele muda as formas de financiamento do sistema e moderniza a regulação sobre as empresas que operam para melhorar a qualidade do serviço.
1: Na nossa entrevista do dia, nós conversamos com o secretário nacional de mobilidade urbana, Marcos Daniel dos Santos.
3: A gente tem nessa norma, ela abarca desde uma linha de trem ao metrô, a um corredor de ônibus, a um ônibus convencional, a um micro-ônibus, a serviços de barca. Então, precisa de diretrizes nacionais para que a população possa ser atendida com a qualidade que merece.
2: Você vai ouvir também: presidente Lula chega à França para participar da reunião do G7.
1: O presidente já teve hoje reuniões com os presidentes da Suíça e da França.
2: E vai discutir nos próximos dias a reforma de organismos como a OMC, regulação da inteligência artificial e regras para exploração de minerais raros.
1: E ainda, educação.
2: Estão abertas as inscrições para o Sisu Mais, uma nova oportunidade para quem fez o Enem e não foi selecionado na etapa regular. Gabriela Noronha.
4: Será uma espécie de repescagem nas vagas que não foram preenchidas na etapa regular. Estão sendo ofertadas 9.436 vagas em 532 cursos.
1: E desenrola Fies já renegociou 5.300.000.000 em dívidas de ex-estudantes, com descontos de até 99%.
2: Hoje, na apresentação da Voz do Brasil, Mariana Jungmann e Luciano Seixas.
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2: O presidente Lula já está na França, onde participa como convidado do encontro do G7, formado por Alemanha, Canadá, Estados Unidos, França, Itália, Japão e Reino Unido, principais economias desenvolvidas do mundo.
1: Além de reuniões bilaterais, o presidente vai levar a contribuição brasileira para diversos temas discutidos pelo G7.
2: A repórter Luana Karen está lá na França, mas devido ao fuso horário de 5 horas a mais por lá, nós conversamos com ela mais cedo sobre as agendas do presidente. Vamos ouvir.
1: Oi, Luana, boa noite para você aí na França. Você tá na cidade de Evian-le-Bain, né? O presidente Lula chegou à cidade hoje, mas antes ele passou por Genebra, capital da Suíça.
2: E ele já teve também os primeiros encontros bilaterais, né? Com os presidentes da Suíça e da França. Conta pra gente como foram esses encontros, Luana. Boa noite.
5: Boa noite, Luciano e Mariana. Boa noite aos ouvintes da Voz do Brasil. É isso mesmo, a reunião de cúpula do G7 acontece em Evian-le-Bain, cidade francesa onde eu estou, situada às margens do Lago Léman, no leste da França. Antes de chegar aqui, ainda em Genebra, Lula teve uma reunião bilateral com o presidente da Suíça, Guy Parmelin. Eles falaram sobre comércio e se comprometeram a trabalhar para diversificar a pauta de exportações entre os dois países. À tarde, já aqui em Evian-le-Bain, o presidente Lula teve um encontro bilateral com o presidente da França, Emmanuel Macron. Os dois presidentes reiteraram os avanços positivos da cooperação em defesa, em especial o sucesso do Programa de Desenvolvimento de Submarinos, o PROSUB.
1: Luana, essa é a 10ª vez que o Brasil participa como convidado da reunião do G7. Quais são os temas que estão em destaque esse ano?
5: Pois é, Mariana, o encontro em Evian acontece logo após o anúncio do acordo de paz entre Estados Unidos e Irã, tema que deve fazer parte das discussões aqui. Além, claro, da guerra entre Ucrânia e Rússia. Também haverá espaço para conversas sobre disputas econômicas entre as grandes potências, segurança, saúde e inteligência artificial. O Brasil vai participar de 2 sessões plenárias no fórum. Na primeira, dedicada às parcerias internacionais para o desenvolvimento, Lula deve defender a manutenção dos recursos destinados à ajuda oficial aos países mais pobres. Na segunda sessão, com a presença brasileira, o debate será sobre crescimento econômico equilibrado. Neste tema, Lula deve voltar a defender a reforma das instituições internacionais criadas após a Segunda Guerra Mundial. É o que se costuma chamar de sistema de governança global, com os órgãos da ONU, a Organização Mundial do Comércio e outros. O Brasil vem defendendo que o formato desses organismos foi feito num outro contexto de mundo, em que existiam menos países. E daí a necessidade de reformas para aumentar a representatividade, especialmente no sul global. O secretário de Assuntos Econômicos e Financeiros do Ministério das Relações Exteriores do Brasil, embaixador Philippe Fox Drummond, explicou a postura do Brasil.
6: Como é que você tem um crescimento equilibrado com as estruturas de governança não reformadas? Um exemplo clássico disso é a OMC. Nós estamos fazendo um grande esforço, o Brasil, em conjunto com diversos outros países, para fazer uma reforma da OMC, e a reforma da ONU, das Nações Unidas, também é algo que cabe nesse texto.
2: Luana, o que deve sair de prático nessa reunião do G7?
5: Olha, Luciano, do encontro aqui em Evian, devem sair 7 documentos com assuntos considerados prioritários pela presidência francesa. Entre eles está o combate ao narcotráfico, as questões de saúde e proteção online de menores de idade. O Brasil não participa das negociações finais desses textos, mas foi convidado a enviar contribuições. Outro tema considerado prioritário pela presidência francesa é a discussão sobre minerais críticos. E a posição brasileira é que os países produtores não devem se limitar a apenas exportar matéria-prima, mas também desenvolver cadeias produtivas locais capazes de agregar valor aos produtos, o que leva a mais geração de emprego e renda para a população. Também haverá um almoço na quarta-feira de trabalho entre os líderes do G7 e CEOs de empresas de inteligência artificial. O presidente Lula retorna ao Brasil na quarta-feira. Mariana e Luciano.
1: Obrigada, Luana. Karen, bom trabalho aí na cobertura da reunião de cúpula do G7 na França.
2: Neste fim de semana, o presidente Lula assinou a sanção de uma nova lei que vai promover mudanças profundas na gestão do transporte público em todo o país.
1: O novo marco legal do transporte público coletivo urbano vai modernizar o sistema e melhorar as formas de financiamento, que deixarão de ser ancoradas apenas na tarifa paga pelo passageiro.
2: Além disso, a regulação sobre as operadoras também será aprimorada, resultando em mais qualidade no serviço prestado.
1: Para explicar essas mudanças, nós conversamos hoje mais cedo com o secretário nacional de mobilidade urbana do Ministério das Cidades, Marcos Daniel de Souza Santos. Acompanhe. Olá, secretário. Vamos começar explicando para o nosso ouvinte o que é esse novo marco legal. Ele, pelo que eu entendi, ele dá diretrizes gerais, né, sobre todo o funcionamento do sistema de transporte público coletivo. Financiamento, planejamento de linhas, integração regional. O senhor pode explicar melhor para a gente?
7: Olá, Mariana, Luciano, tudo bom? Obrigado aí pela oportunidade da gente explicar um pouco sobre o marco legal que foi aprovado e sancionado nesse final de semana pelo presidente Lula. Esse texto de lei é muito importante porque quem faz acontecer o transporte público são os municípios nos seus territórios e os governos do estado, né? E há uma necessidade muito grande da gente fazer esse serviço melhorar no país, se expandir. E para isso ele precisa de normas e regras nacionais, que é a função da União. Então a lei, ela cumpre esse espaço aí de atualizar, né, as normas para os municípios prestarem esse serviço para a população, prestarem com qualidade, financiar, organizar o serviço de transporte público. Parece simples, mas a gente tem nessa norma, ela abarca desde uma linha de trem ao metrô, a um corredor de ônibus, a um ônibus convencional, a um micro-ônibus, a serviços de barca. Então, o transporte público acontece de várias formas, de vários modos, em vários territórios, e precisa de diretrizes nacionais para que a população possa ser atendida com a qualidade que merece.
2: Um dos focos principais da nova lei é a questão do custeio, né? Ela propõe que esse custeio tenha outras fontes além da tarifa paga pelos passageiros. E também muda essa lógica de preço dividido pela quantidade de passageiros transportados, não é isso, secretária?
7: Exatamente. A norma propõe a gente olhar o serviço de transporte, todos os modos, no território. Avaliar quanto custa, se ele é adequado, se está nas condições de qualidade para atender a população. E a partir desse custo, a gente entender que o poder público vai manter esse serviço funcionando com receitas que vêm da tarifa, mas que no passado dependia somente da tarifa, e agora é possível colocar outras fontes de recursos para manter esse serviço e manter a qualidade. Então ele traz essa segurança jurídica para que os novos contratos e até os contratos que já existam consigam olhar qualidade, oferta e equilíbrio econômico de quem vai manter esses serviços, operadores privados ou até operadores públicos. Então, fica claro agora que para manter um serviço tão importante, não dá para depender somente da tarifa. Precisa vir outras fontes de recursos que o poder público tem que se organizar e para isso precisa ser dado muita transparência e controle social.
1: É, inclusive tem uma lógica também de, por exemplo, deixar de cobrar pelo passageiro em si e passar a cobrar por quilômetro rodado, né? Isso tem a ver com uma preocupação que essa nova lei tem em favorecer o atendimento em regiões periféricas, em linhas que tradicionalmente são negligenciadas pelos operadores, porque elas não são tão rentáveis assim. Essa mudança aí de paradigma, de forma de cobrança, ela também ajuda nesse aspecto.
7: Exato. A lei, ela traz o princípio da universalização, ou seja, levar um serviço público, que é o serviço de transporte, a todo o território. Como ele é um direito social, a gente tem que olhar muito para quem realmente mais precisa, as populações mais vulneráveis, afastadas, que não têm condição, muitas vezes, de acessar oportunidades nas cidades. Então, a gente precisa repensar a rede de transporte, esse serviço, as linhas, os sistemas de trilho para atender essa população e não depender somente da tarifa, porque senão você vai numa lógica de só vou onde tem passageiro que consegue pagar tarifa e se você não consegue ter essa arrecadação, você não vai ampliando a oferta do serviço público. Então é importante o poder público entender que precisa agora se organizar, o executivo, o legislativo e o próprio judiciário entendendo a importância do transporte público para levar esse serviço a toda a população do território, principalmente para quem mais precisa.
2: Outra inovação da lei é a associação de instrumentos urbanísticos e tributários com o serviço de transporte público. Quer dizer, um grande empreendimento urbano, por exemplo, teria que fazer investimentos no transporte público. É isso, secretário?
7: A gente tem que entender que o transporte ele ocorre no território da cidade, né? E tem locais que tem uma maior demanda e outras não, e existe um impacto dos empreendimentos. A lógica muitas vezes é uma lógica viária de fluidez do trânsito e é compreensível ter isso, mas a gente pode ter empreendimentos que pensem que quem vai acessá-los vai por meio do transporte público e isso traz uma economia para a cidade como um todo, né? Então a gente tem que olhar a coletividade, o transporte público tem que ser pensado dessa forma. A gente vive num território de uma cidade utilizado ali por muitas pessoas e o transporte no nome já diz coletivo, é para todo mundo. Então, quando a gente pensa o desenvolvimento das nossas cidades contra transporte, a gente tem que pensar os empreendimentos também com o olhar do usuário do transporte público e de toda a população.
1: É, se pensa no estacionamento, né? Tem que pensar também na chegada do ônibus, enfim, do metrô.
7: Exatamente.
1: Agora.
7: Eu acho que esse princípio é importante, de fato, para quem está planejando as cidades, né? É um olhar a mais, né? De não só pensar no trânsito, mas também pensar no transporte público.
1: Agora, secretário, para a gente encerrar, é importante a gente lembrar que tudo isso é feito com diretrizes do governo federal, mas executado mesmo por estados e municípios lá na ponta, né? Ou seja, a gestão de todos esses instrumentos legais que essa nova lei traz, ela vai ser feita pelas prefeituras para favorecer o transporte local.
7: Exato, a titularidade que a gente chama, né? Quem realmente vai dizer qual é a linha que vai atender aquele bairro é quem vive naquela cidade. São as prefeituras com participação da sociedade. É ali que a gente tem que discutir realmente se o serviço está atendendo a população ou não. O governo federal é da diretriz, mas ele também entra financiando, dando assistência técnica, induzindo, que tem esse poder de fazer. Então, ele tem um papel também nessa lei, que é de dar esse suporte aos municípios e às regiões metropolitanas, mas esse protagonismo fica ainda com quem vive no território. A gente entende que é importantíssimo, e o marco legal coloca isso. Escutam a nível local, cobrem a nível local, venham também cobrar a nível de governo federal, mas entendo que as soluções vão partir de quem vive nos territórios.
2: Nós conversamos com o secretário nacional de Mobilidade Urbana, Marcos Daniel dos Santos. Muito obrigado, secretário, pela entrevista aqui à Voz do Brasil.
7: Eu que agradeço a oportunidade.
1: Mais de 9.000 vagas de graduação em universidades públicas.
2: Estão abertas essa semana as inscrições para o Sisu Mais, que vai preencher as vagas remanescentes da etapa regular do Sisu.
1: É a primeira vez que uma seleção desse tipo será realizada pelo MEC.
4: Os estudantes interessados em ocupar uma vaga em um curso de graduação em uma instituição pública de ensino superior terão mais uma oportunidade com o Sisu Mais. Será uma espécie de repescagem das vagas que não foram preenchidas obtidas na etapa regular do Sistema de Seleção Unificada 2026. É a primeira vez que o Ministério da Educação realiza o SISU+. Estão sendo ofertadas 9.436 vagas em 532 cursos. Quem for classificado começa a estudar no segundo semestre. De acordo com o MEC, a adesão é voluntária. Cada universidade decide se participa e quais cursos disponibiliza. As inscrições para o SISU+ começaram nesta segunda-feira e vão até a próxima sexta-feira, 19 de junho, no site sisualuno.mec.gov.br. Ao acessar o sistema, deve ser feito o login da conta gov.br. O candidato poderá escolher até duas opções de curso, turno, local de oferta e instituição. Para se inscrever, o estudante precisa ter participado de uma ou mais edições do Exame Nacional do Ensino Médio nos últimos 3 anos e ter concorrido a vagas na etapa regular do SISU 2026. Para a seleção, será considerada a edição do Enem com melhor média ponderada. Os resultados saem no dia 24 de junho. Gabriela Noronha, para a Voz do Brasil.
2: Alívio no bolso de estudantes que renegociaram dívidas pelo Desenrola Fiéis.
1: Após 30 dias de operação, o Ministério da Educação já contabilizou mais de 100 mil acordos firmados, o equivalente a 5 bilhões e 300 milhões de reais de dívidas renegociadas.
2: Aqueles que têm contratos firmados até 2017 e ainda não participaram podem aderir até o dia 31 de dezembro.
8: Após um mês de lançamento, o Desenrola Fiéis já implementou 100.209 renegociações de contratos do Fundo de Financiamento Estudantil, o Fiéis. Isso equivale a 5 bilhões e 300 milhões de reais em dívidas renegociadas em todo o país. O saldo das dívidas foi reduzido para 1 bilhão e 130 milhões de reais. Esse resultado reflete a adesão dos estudantes ao programa, que possibilita descontos de até 99% sobre o valor consolidado da dívida, conforme o perfil do contrato e o tempo de inadimplência. O Desenrola Fiéis tem potencial para beneficiar mais de 1 milhão de estudantes com contratos firmados até 2017 e que estavam na fase de amortização em 4 de maio de 2026. O prazo para aderir à renegociação vai até 31 de dezembro de 2026. Basta acessar os canais digitais dos agentes financeiros responsáveis pelo contrato. Com a confirmação do pagamento, ocorre a retirada do nome do estudante e dos fiadores dos cadastros de inadimplência. Com locução de Thaísa Vitória, reportagem Daniele Popov.
1: Na sexta-feira, nós falamos aqui na Voz do Brasil sobre o Move Brasil Entregadores Move Brasil Entregadores e Moto App, que vai facilitar a aquisição de bicicletas elétricas e motos para quem trabalha com entregas por aplicativos.
2: Mas o Move também está avançando em outras frentes.
1: No braço do programa voltado para aquisição de caminhões e ônibus, os financiamentos já estão sendo aprovados.
2: Só da linha do BNDES já foram contratados 3 bilhões de reais.
9: Modernizar a frota nacional de veículos pesados, de cargas e passageiros. Com esse objetivo, o governo do Brasil disponibilizou 21 bilhões de reais em crédito para financiamento desses veículos, dentro do programa Mover Brasil Caminhões e Ônibus. A maior parte dos recursos será liberada via Tesouro Nacional. Somente dos recursos liberados via Banco Nacional de Desenvolvimento Econômico e Social, o BNDES, já foram contratados 3 bilhões de reais desde o fim de maio. O diretor de Desenvolvimento Produtivo, Inovação e Comércio Exterior do BNDES, José Luiz Gordon, fala sobre o andamento do programa.
10: Essa linha já está disponível, já está sendo utilizada. Taxa de juros ali que variam entre 11 e 12% ao ano, um instrumento que ajuda muito a capacidade de investimento, a renovação de frota, uma frota mais nova, mais eficiente ambientalmente.
9: A linha de crédito do BNDES já contabiliza quase 5 mil operações em 1.056 municípios de todas as regiões do país. A média por operação foi de R$1.300.000, sendo a maior parte destinada aos donos de frotas, mas também já foram aprovados 43 milhões de reais para clientes autônomos em 104 operações. O caminhoneiro e diretor da Confederação dos Trabalhadores em Transportes Logísticos, Carlos Alberto Littdemer, fala dos pontos positivos da medida.
11: Um fundo garantidor, ele dá condição de que aquele caminhoneiro que não tenha um score ideal para o banco, né, ou não tenha as garantias necessárias para que realmente ele possa dar uma melhorada. Senão, fora isso, ele jamais conseguirá fazer qualquer forma de investimento. O alongamento do prazo, né, ele também é um facilitador, né?
9: As condições de financiamento variam conforme o perfil do beneficiário. Para transportadores autônomos, o prazo é de 120 meses, com 12 meses de carência. Para empresas de carga, o prazo para pagamento pode chegar a 60 meses, com 6 meses de carência. Já para empresas do setor de transporte de passageiros, o prazo é de 120 meses, também com 6 meses de carência. O programa prevê um limite de crédito de até 50 milhões de reais por cliente. Reportagem Cleide Lopes.
1: O governo do Brasil abriu crédito extraordinário de mais de 337 milhões de reais para intensificar a proteção florestal e o monitoramento ambiental.
2: A medida provisória foi publicada hoje e a verba vai ser executada pelo IBAMA e pelo ICMBio.
1: Do total, quase 195 milhões serão destinados para ações de prevenção e controle de incêndios florestais em áreas federais prioritárias e fiscalização ambiental.
2: Os recursos serão utilizados para despesas como mobilização de equipes, remuneração de brigadistas temporários e aquisição de equipamentos de proteção individual.
1: Foi incorporado ao SUS um novo tratamento para um tipo agressivo de leucemia.
2: E deve estar disponível aos pacientes no prazo de 6 meses.
12: A leucemia mieloide aguda é um tipo de câncer agressivo que afeta os glóbulos brancos na medula óssea. Entre os principais sintomas estão cansaço, anemia, infecções frequentes, perda de peso, febre, falta de ar, hematomas e sangramentos. Os pacientes do Sistema Único de Saúde com esse diagnóstico e que não podem se submeter à quimioterapia intensiva, passam a contar a partir de agora com uma nova opção de tratamento. Trata-se da combinação de 2 medicamentos, venetoclax com azacitidina, incorporada ao SUS pelo Ministério da Saúde. O tratamento é indicado para pacientes adultos com leucemia mieloide aguda recém-diagnosticada. A medida beneficia principalmente pessoas idosas ou com condições de saúde que dificultam um tratamento convencional. A previsão do governo federal é que a nova terapia esteja disponível na rede pública em até 180 dias. Natália Kuzlik, para a Voz do Brasil.
1: Para ajudar no combate a crimes digitais contra crianças e adolescentes, foi criado um canal de denúncias pela Agência Nacional de Proteção de Dados.
2: O novo canal busca facilitar o recebimento de relatos sobre violações de direitos por parte das plataformas na internet, como falhas na aferição de idade e ausência de segurança por padrão.
1: Os relatos devem ser de casos específicos e não genéricos e relacionados ao descumprimentos administrativos previstos no Estatuto Digital da Criança e do Adolescente.
2: O objetivo é ajudar no monitoramento e fiscalização de plataformas digitais e empresas que atuam no ambiente virtual.
1: Para denunciar, basta preencher o formulário disponível na plataforma da agência em www.gov.br/ANPD.
2: O pagamento do abono salarial para os trabalhadores nascidos em julho e agosto.
1: Mais de 4 milhões de trabalhadores vão receber ao todo 5 bilhões e 500 milhões de reais com pagamentos realizados pela Caixa Econômica Federal.
2: O benefício varia de R$ 136 a R$ 1.621, de acordo com a quantidade de meses trabalhados no ano base 2024.
1: Tem direito ao abono aqueles que receberam remuneração média de até R$ 2.766 com cadastro no PIS/PASEP FASEP há pelo menos 5 anos.
2: Os valores ficam disponíveis para saque até o encerramento do calendário, em 30 de dezembro de 2026.
1: E essas foram as notícias do Governo do Brasil.
2: Uma realização da Secretaria de Comunicação Social da Presidência da República.
1: Com produção da empresa Brasil de Comunicação.
2: Fique agora com as notícias do Poder Judiciário e do Congresso Nacional. Boa noite.
1: Boa noite para você e até amanhã.
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15: Supremo Tribunal Federal valida a inclusão automática de novos servidores federais em plano de previdência complementar. Para o STJ, citação de empresa estrangeira por meio de representante no Brasil exige prova da representação. Oiapoque recebe ação itinerante da Justiça do Trabalho com serviços gratuitos à população. Boa noite. Eu sou Walter Lima. O Supremo Tribunal Federal validou a inclusão automática de novos servidores federais em plano de previdência complementar. O plenário considerou que a regra é constitucional e não afasta o direito de escolha do servidor, que pode ser exercido posteriormente. Marcela Luiza.
16: Ao analisar o caso, o relator ministro Nunes Marques entendeu que a facultatividade prevista na Constituição está preservada, já que o servidor tem liberdade para decidir se deseja ou não permanecer no sistema. O ministro destacou que a legislação garante o cancelamento da inscrição a qualquer momento e prevê a devolução das contribuições com correção monetária nos casos de desistência em até 90 dias.
15: É nula a citação de empresa estrangeira por meio de suposta representante nacional sem prova concreta dessa representação. Essa decisão é do STJ, Fátima Uchoa.
17: A quarta turma do STJ deu provimento ao recurso especial da companhia coreana Hyundai Corporation para declarar nulos os atos processuais praticados desde a citação realizada por meio da Hyundai Caoa do Brasil em ação de cobrança, rescisão contratual e indenização ajuizada por empresa brasileira que alega não ter recebido acessórios de telefonia celular pelos quais pagou. A Justiça do Rio de Janeiro considerou válida a citação, mas o STJ entendeu que esse ato só seria válido se a representação tivesse sido comprovada, o que não ocorreu. Assim, sem representante formal confirmado, a Hyundai deveria ser citada diretamente na Coreia do Sul por carta rogatória. O voto que prevaleceu no julgamento foi o da ministra Isabel Galotti.
15: Equipes da Justiça do Trabalho e de órgãos parceiros chegam ao município de Oiapoque, no extremo norte do Amapá. É a itinerância Cidadania aqui com você, para atender às aldeias indígenas. Rafael Silva.
18: As ações vão ocorrer de quarta a domingo. Primeiro na aldeia Manga, sábado e domingo será a vez da aldeia Espírito Santo. Pela Justiça do Trabalho, além de receber orientações, os moradores da região também vão poder denunciar e resolver questões trabalhistas e previdenciárias e até solucionar conflitos. Mas vai ter também outros serviços como emissão de documentos, orientações jurídicas diversas e atendimento na área da saúde.
15: Quatro legendas exibem propaganda partidária nesta semana. Programas vão ao ar na terça, quinta e no sábado, entre 19h30 e 22h30. Mariana Fabri.
19: Nesta semana, o Partido dos Trabalhadores, o Partido Liberal, o Partido Comunista do Brasil e o Partido Social Democrático exibem propaganda partidária nas emissoras de rádio e televisão. O tempo de propaganda depende do número de deputados federais eleitos pelo partido nas eleições gerais de 2022. Por isso, PT, PL, PSD têm direito a 10 minutos cada. Já o PCdoB conta com 5 minutos. A propaganda partidária promove o programa e as atividades do partido e divulga o posicionamento sobre temas políticos e sociais. Em anos eleitorais, como 2026, esse tipo de propaganda só é transmitida no primeiro semestre.
15: Governo Federal e FUNAI pagarão 10 milhões de reais por violações contra indígenas na década de 70 em Mato Grosso. A sentença também determinou a conclusão da demarcação em até 2 anos. Vanessa Pereira.
20: Depois de 50 anos, o MPF obteve a condenação na justiça contra o governo federal e a FUNAI por remover na década de 1970 indígenas Tapaiuna do território tradicional, próximo a Diamantino, em Mato Grosso. Na sentença foi determinado o pagamento de indenização por danos morais e coletivos para a comunidade indígena no valor de 10 milhões de reais. A conclusão da demarcação das terras em até 2 anos e um pedido público de desculpas.
15: 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Boa noite.

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1: Eu sou Paula Groba.
2: E eu sou Ricardo Nakaoka.
1: E estes são os destaques de hoje do Jornal do Senado, que começa agora.
2: Senado pode analisar compensação para médico que prestar assistência durante voo.
1: Projeto endurece punição para quem induz crimes em escolas e shoppings.
2: Bombeiros podem passar a receber recursos de emendas da saúde.
1: Boa noite.
2: Boa noite.
1: Uma emergência médica a 10 mil metros de altura pode transformar um voo tranquilo em uma corrida contra o tempo. Nessas horas, a ajuda de um médico entre os passageiros pode fazer toda a diferença.
2: Para reconhecer esse trabalho voluntário, o Senado pode analisar um projeto que prevê algum tipo de compensação aos profissionais que prestarem socorro durante viagens aéreas. Os detalhes com o repórter Alexandre Campos.
3: Autor do projeto, o senador doutor Irã, do PP de Roraima, lembrou que médico que presta assistência ainda é obrigado a preencher formulários após o pouso do avião com informações sobre os procedimentos adotados durante o voo. Pela proposta, a companhia aérea vai ter duas opções: inserir no seguro que é obrigada a contratar uma cláusula prevendo a compensação ao profissional da saúde que agir nessas situações, ou, por conta própria, oferecer algum tipo de ressarcimento, como pagamento em milhas ou upgrade em viagem futura.
4: Você sabe que nós temos uma população que tem envelhecido muito, e quanto mais envelhecemos, mais agravos nós ficamos suscetíveis. E muitas vezes a gente encontra pessoas idosas que às vezes não tomaram suas medicações antipertensivas, suas medicações para controlar sua glicose, enfim, o que torna muito frequente a necessidade de um atendimento médico nos aviões.
3: Na justificativa de seu projeto, o doutor Irã, que é médico, lembrou que o Conselho Federal de Medicina confirmou o entendimento de que é devido a algum tipo de compensação ao profissional pela prestação de socorro durante voos.
1: E o senador Eduardo Girão, do Novo do Ceará, lamentou a morte de 7 jovens atletas cearenses em um grave acidente ocorrido na rodovia estadual ao CE-187. Durante a sessão de hoje no Senado, ele pediu um minuto de silêncio em homenagem aos jogadores de basquete falecidos.
2: Girão lembrou que os jovens participam da Copa Sobral de basquete e regressavam para Juazeiro do Norte quando o ônibus em que viajavam tombou às margens da rodovia.
5: Neste momento de profunda dor, eu quero manifestar minha solidariedade às famílias das vítimas e aos feridos que seguem recebendo atendimento médico e a toda a comunidade esportiva cearense.
1: O senador Isalci Lucas, do PL do Distrito Federal, alertou para o crescente endividamento das famílias brasileiras. Segundo o parlamentar, o número de pessoas com dívidas e restrições de crédito atingiu níveis recordes. Ele afirmou que a situação afeta principalmente as camadas de menor renda e defendeu uma reflexão sobre o alto custo do crédito no país.
2: Para Isalci, os juros elevados comprometem o orçamento familiar, dificultam o planejamento financeiro e limitam as perspectivas de crescimento econômico. Econômico e social. Segundo ele, nenhum país consegue crescer de forma sustentável.
6: O grande problema do Brasil não é o tamanho da dívida. O grande problema do Brasil é o custo da dívida, é o preço do dinheiro, é o crédito caro, é o juro excessivo.
1: Na mesma linha, a senadora Zenaide Maia, do PSD do Rio Grande do Norte, voltou a defender medidas para reduzir o endividamento das famílias brasileiras. A parlamentar criticou as altas taxas de juros cobradas em operações de crédito, especialmente no cartão de crédito e no cheque especial, e argumentou que o comprometimento da renda dos brasileiros está diretamente relacionado ao elevado custo do crédito.
2: Zenaide Maia também pediu a aprovação da proposta de emenda à Constituição que limita os juros do cartão de crédito e do cheque especial até 3 vezes a taxa Selic. Ela, que é autora da iniciativa, afirmou que a proposta ajudaria a conter o crescimento da inadimplência e a reduzir o impacto dos juros sobre o orçamento familiar. A PEC está em análise na Comissão de Constituição e Justiça.
7: Com a aprovação da nossa emenda, vamos frear essa bola de neve, pela qual os altos juros dificultam o pagamento e aprofundam a inadimplência.
1: Crianças e adolescentes precisarão de autorização judicial para exposição comercial nas redes sociais.
2: A determinação está no ECA Digital. foi regulamentada pelo Conselho Nacional de Justiça e mira os chamados influenciadores mirins. Repórter Raíssa Abreu.
8: A norma do Conselho Nacional de Justiça determina que o juiz avaliará, por exemplo, se a atuação da criança ou adolescente nas redes é compatível com sua idade, suas atividades escolares e sua fase de desenvolvimento. O ECA Digital, que entrou em vigor em março, criou responsabilidades compartilhadas entre Estado, famílias e empresas de tecnologia na proteção das crianças e adolescentes no mundo virtual. O senador Alessandro Vieira, do MDB de Sergipe, foi o autor do projeto que deu origem à lei.
9: Nós estamos regulando parcialmente a atividade das empresas mais poderosas da história do capitalismo. Essa é a primeira lei das Américas nessa matéria. E nós conseguimos colocar na mesma mesa e do mesmo lado da trincheira pessoas tão diversas como a nossa senadora Damares e a deputada Maria do Rosário.
8: A proposta do CNJ, que regulamenta a atividade de crianças e adolescentes nas redes sociais, será votada no final de junho. Se aprovada, as plataformas deverão suspender conteúdos que exponham pessoas com menos de 18 anos sem alvará.
1: E a Comissão de Segurança Pública pode votar nesta terça-feira um projeto que endurece as punições para quem incita ou induz crimes em ambientes coletivos, como escolas, universidades e centros de compras.
2: A proposta foi apresentada para combater o crescimento de ameaças e discursos de pânico propagados na internet. Repórter Bruno Lourenço.
10: A relatora, senadora professora Dorinha Seabra, do União do Tocantins, lembrou os trágicos atentados ocorridos em escolas de São Paulo, Blumenau, Aracruz e Sobral para justificar a necessidade do projeto.
11: Um grande número de pessoas que, aproveitando-se do anonimato e de uma suposta impunidade conferida pela rede mundial de computadores, passam a incitar ou induzir prática de homicídio, lesão corporal e ameaças em locais de frequentação coletiva, como escolas, universidades, ambientes de trabalho e centros de compra.
10: Apesar de apoiar a proposta, o senador Fabiano Contarado, do PT do Espírito Santo, afirmou que a alteração no Código Penal pode acabar diminuindo a pena.
12: Você está tirando a figura da codelinquência, seja do partícipe por participação moral na forma de induzimento ou instigação, ou no auxílio, que seria pela teoria unitária humanista pelo mesmo homicídio.
10: Depois da CSP, o projeto de lei segue para a Comissão de Constituição e Justiça.
1: Verbas da saúde para atendimentos dos bombeiros e regras para o uso de inteligência artificial estão entre os temas em debate no Senado nesta semana.
2: Um dos projetos em análise prevê o uso de emendas parlamentares da saúde para custear e equipar os serviços de atendimento pré-hospitalar dos corpos de bombeiros militares. Repórter Marcela Cunha.
13: Na terça-feira, a Comissão de Assuntos Econômicos pode votar uma proposta que atualiza os limites de endividamento para acesso ao microcrédito, com a correção anual desses valores pela inflação. Na Comissão de Educação, os senadores analisam novas regras para a participação de crianças e adolescentes em espetáculos e vídeos publicados na internet. Além de exigir autorização judicial, o texto proíbe a presença de menores em publicidade de cigarros, bebidas alcoólicas e apostas. Na quarta-feira, a Comissão de Assuntos Sociais pode autorizar o uso de emendas parlamentares da saúde para custear e equipar os serviços de atendimento pré-hospitalar dos corpos de bombeiros militares. Mas o senador Humberto Costa, do PT de Pernambuco, alertou que a inclusão dos bombeiros entre os destinatários das emendas da saúde pode aumentar a disputa por recursos do SUS.
14: Poderá gerar maior competição por verbas já insuficientes para atender plenamente as necessidades da atenção básica, da rede hospitalar, do SAMU e de outros serviços estratégicos do SUS.
13: Na Comissão de Ciência e Tecnologia, uma proposta proíbe o uso de inteligência artificial para reproduzir sem autorização a voz ou a imagem de uma pessoa com fins comerciais.
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2: Com edição de Paula Groba e trabalhos técnicos de João Lira, o Jornal do Senado fica por aqui. Acompanhe agora as notícias da Câmara dos Deputados. Boa noite.
1: Uma boa noite e até amanhã.

0: Pode votar texto do governo sobre redução da jornada de trabalho.
1: Avança projeto que indeniza produtores por prejuízos com falta de energia.
0: Deputados facilitam a matrícula em cidade vizinha mais próxima do aluno.
1: Proposta prevê incentivo fiscal para livros, brinquedos e jogos inclusivos.
0: Boa noite. A Comissão de Constituição e Justiça da Câmara aprovou o projeto que prevê incentivo fiscal para livros, brinquedos e jogos inclusivos. Agora, a proposta será analisada pelo Senado. A repórter Maria Neves explica o que diz o texto.
2: Pelo texto, o poder público deverá reduzir tributos para a produção de materiais que ajudem crianças e jovens com desordem estética, deficiência ou enfermidade que cause embaraço social a compreender e aceitar sua condição. Autor do texto, o deputado Dr. Jaziel, do PL do Ceará, afirma que a carga tributária sobre brinquedos corresponde a cerca de 40% do preço final. Devido a essa tributação elevada, o parlamentar sustenta que o mercado de artigos lúdicos para crianças com deficiência não alcança larga escala. É atendido por iniciativas isoladas e artesanais. O relator da proposta, deputado Diego Garcia, do Paraná, concorda com o autor e acrescenta que atividades lúdicas e brincadeiras são coisa séria, principalmente para crianças com deficiência.
3: Crianças com deficiência devem ser estimuladas a desenvolver autonomia e autoestima. Materiais didáticos, livros, jogos e brinquedos inclusivos que respeitem as individualidades certamente terão repercussão positiva no desenvolvimento das crianças.
2: O deputado ressalta que percepções, raciocínio e criatividade são aprendidos na relação das crianças consigo mesmas e com o outro por meio do lazer infantil. E, para crianças com deficiência, destaca que as brincadeiras são instrumentos eficazes de superação de dificuldades.

0: Gilson Daniel, do Podemos do Espírito Santo, destaca o potencial turístico da região do Caparaó, impulsionado por eventos tradicionais e pelas belezas naturais. O deputado cita o Festival de Inverno de Guaçuí e a Festa do Carro de Boi, na cidade de Iúna, como iniciativas que valorizam a cultura local.
1: Gilson Daniel também ressalta que Caparaó reúne atrativos como o Pico da Bandeira, além de uma rica gastronomia regional. Ele registra investimentos destinados à região, como a inauguração da obra de asfaltamento da rodovia que liga os municípios de Iúna e Urupi.
2: Agricultura.
0: Projeto que prevê indenização a produtores rurais por prejuízos com falta de energia avança na Câmara. A repórter Sofia Peçanha tem os detalhes.
3: A Comissão de Agricultura aprovou o projeto que prevê que produtores rurais sejam indenizados quando tiverem prejuízos causados por falhas no fornecimento de energia elétrica. Apresentada pelo deputado Marcos Beltrão, de Alagoas, a proposta também foi aprovada pela Comissão de Minas e Energia. A medida vale para situações em que a falta de luz ou oscilações na rede elétrica provoquem a perda de produtos perecíveis, como leite, frutas, grãos armazenados ou até a morte de animais que dependem de sistemas automatizados para sobrevivência. Durante a discussão na Comissão de Minas e Energia, o deputado Padre João, do PT de Minas Gerais, destacou os impactos diretos para os produtores, especialmente os de menor porte.
4: Porque a pessoa, ela tem uma expectativa de, no mês, ela receber o leite que ofereceu. Então, terminar o prazo, isso é muito importante, porque a pessoa, ela fica descapitalizada, fica sem renda, porque é o prejuízo. Caso do leite, mas tem as câmeras frias de legumes, verduras, queijos.
3: Para ter direito à indenização, o produtor deverá comprovar, por meio de documentos técnicos, que prejuízo foi causado diretamente pela interrupção de energia. O valor será calculado com base no preço de mercado dos produtos na região. O texto também determina que a concessionária de energia terá até 30 dias para analisar o pedido e fazer o pagamento. Caso o prazo não seja cumprido, haverá acréscimo de 10% no valor da indenização como multa. O relator da proposta na Comissão de Agricultura, o deputado Tião Medeiros, do PP do Paraná, afirmou que a medida também pode incentivar melhorias na qualidade do serviço prestado pelas empresas de energia.
5: O dever de indenizar fortalece um incentivo para a atuação proativa dos distribuidores, ao mesmo tempo em que responde a uma demanda urgente dos produtores rurais de todo o país.
3: O projeto que garante indenização a produtores rurais por perdas causadas por falta de energia elétrica segue para análise na Comissão de Constituição e Justiça. Da Rádio Câmara de Brasília, Sofia Peçanha.
2: Economia.
1: Reginaldo Lopes, do PT de Minas Gerais, anuncia uma articulação partidária em torno da proposta que garante fomento indireto aos setores da cultura e do esporte por meio de créditos tributários para gestores, artistas e patrocinadores.
0: O deputado explica que o principal objetivo da proposta é incluir os mecanismos permanentes de fomento dentro das regras da reforma tributária. Para Reginaldo Lopes, a medida fortalece a geração de emprego e renda, além de estimular investimentos privados em cultura e esporte.
1: Maurício Marcon, do PL do Rio Grande do Sul, alerta para o agravamento da situação econômica do país. Ao mencionar dados sobre o endividamento das famílias brasileiras, o deputado prevê um cenário de forte instabilidade financeira.
0: De acordo com Maurício Marcon, o descontrole fiscal do governo impulsionou a inflação dos alimentos e elevou a taxa de juros a patamares históricos. Ele recomenda cautela financeira aos cidadãos diante do risco de uma crise.
2: Trabalho.
1: O plenário da Câmara dos Deputados deve votar o projeto do governo que limita em 40 horas semanais a jornada de trabalho. O repórter Antônio Vital nos conta como estão as negociações.
6: A semana no plenário da Câmara começa com um único projeto na pauta, o que define a jornada máxima de trabalho em 40 horas semanais sem redução de salários. No final de maio, a Câmara aprovou proposta que inclui esse limite na Constituição, o que deve ser ainda analisado pelo Senado. A diferença é que o projeto enviado pelo governo ao Congresso em abril detalha a aplicação da redução da jornada e altera 9 leis, além da consolidação das leis do trabalho, a CLT. Acrescenta esse limite em legislações específicas que tratam do repouso semanal remunerado, do esporte e de profissões como aeronautas, seguranças privados, trabalhadores domésticos e radialistas. O projeto chegou à Câmara em abril com regime de urgência constitucional, com prazo para ser votado. Como isso não ocorreu, passou a trancar a pauta do plenário a partir de 30 de maio. Desde então, os deputados ficaram impedidos de votar qualquer outro projeto de lei. Na semana passada, o presidente da Câmara, Hugo Mota, designou como relator o deputado Léo Prates, do Republicanos da Bahia, o mesmo da proposta de emenda à Constituição que acaba com a escala

0: 6x1. O projeto do governo define que a duração normal do trabalho não poderá ultrapassar 8 horas diárias e 40 horas semanais, o que vai valer também para trabalhadores com escalas especiais. Estabelece ainda que todos os trabalhadores terão direito a 2 dias de folga remunerados por semana, de preferência aos sábados e domingos. Abre exceções para negociações coletivas, de acordo com as peculiaridades de cada atividade. Também permite escalas de até 12 horas seguidas, mas mantendo o limite de 40 horas semanais. A proposta do governo se aplica aos contratos em vigor e passa a valer imediatamente assim que virar lei. Já a proposta já aprovada, que acrescenta esses limites ao texto da Constituição, define que a adoção da medida será gradual, com prazo de 2 meses para começar a valer limite de 42 horas e de 1 ano para a jornada de 40 horas. Prevê ainda medidas de transição para microempreendedores individuais, microempresas e empresas de pequeno porte, e admite manutenção da jornada atual para terceirizados do serviço público até que ocorra nova licitação. O projeto do governo foi defendido pelo líder do PT na Câmara, deputado Pedro Czai, do PT de Santa Catarina.
1: Redução da jornada de trabalho de 44 horas para 40 horas semanais, portanto, ter 2 dias para viver, para descansar, para ficar com a família, qualidade de vida e tempo para viver e tempo para trabalhar. Estamos convencidos que a redução da jornada de trabalho vai permitir o aumento da produtividade, ganha a sociedade, ganha a economia, ganha as famílias brasileiras.
0: Já a proposta que acrescenta o limite máximo de 40 horas semanais de trabalho na Constituição, quando foi votada na Câmara, recebeu críticas de deputados da oposição. Deputados do PL, do Novo e do Missão disseram que a medida vai acarretar aumento do trabalho informal, diminuir a produtividade e aumentar o custo para as empresas. Da Rádio Câmara de Brasília, Antônio Vital.
2: Relações Exteriores.
3: Alexandre Lindemeyer, do PT do Rio Grande do Sul, defende a soberania nacional e a autonomia jurídica do Brasil, sustentando que o país não deve se curvar a decisões externas. Ele lembra a decisão dos Estados Unidos de classificar as facções criminosas brasileiras como grupos terroristas.
4: Alexandre Lindemeyer afirma que a lei brasileira e tratados internacionais distinguem claramente crime organizado e terrorismo. Em sua opinião, os Estados Unidos são movidos por interesses próprios, com apoio de políticos brasileiros empenhados em entregar riquezas nacionais.
2: Educação.
3: A Câmara aprovou o projeto que facilita a matrícula na escola mais perto do aluno, mesmo que em município vizinho, e o texto seguiu para análise do Senado. Confira na reportagem de Luiz Cláudio Canuto.
5: A Comissão de Constituição e Justiça da Câmara dos Deputados aprovou o projeto que assegura a alunos da educação básica o direito de se matricular na escola mais próxima da sua casa, mesmo que seja em um município vizinho. O texto aprovado muda a LDB, Lei de Diretrizes e Bases da Educação Nacional. Por recomendação da relatora, deputada Júlia Zanatta, do PL de Santa Catarina, a comissão aprovou as sugestões da Comissão de Educação para o projeto. Pela versão aprovada, será assegurado o direito à matrícula e ao transporte escolar, com possibilidade de acordo entre os municípios. A deputada Júlia Zanatta reforçou a importância da medida.
6: Não precisando de mais uma legislação estadual ou municipal para acertar isso aqui. Então, é uma legislação que pensa na vida das pessoas lá na ponta, dos alunos, das mães, que às vezes moram na divisa de um município com outro e não consegue fazer essa matrícula por causa de uma burocracia imposta por uma lei que foi feita aqui em Brasília, mas que não viu a realidade das pessoas lá na ponta. Então é um grande avanço.
5: O censo de 2022 apontou que 7,2% dos estudantes do Brasil, ou seja, 4 milhões de alunos, precisam ir a um município vizinho para estudar. Pouco mais de 3% dos alunos do ensino fundamental e 6,6% dos alunos do ensino médio precisam fazer diariamente esse deslocamento. O projeto original é do deputado Evair Vieira de Mello, do Espírito Santo. Da Rádio Câmara de Brasília, Luiz Cláudio Canuto.
2: Política.
4: Heloísa Helena, da Rede do Rio de Janeiro, despediu-se da Câmara após cumprir um mandato temporário de 4 meses. Em seu pronunciamento, a congressista fez um balanço de sua atuação, destacando a apresentação de mais de 60 projetos de lei voltados para a área social.
3: Heloísa Helena afirma que deixou o cargo consciente de ter feito uma política ética. A legisladora deixa o cargo em função do fim da suspensão do mandato do deputado Glauber Braga.
2: Justiça.
4: O nome afetivo que muitas vezes crianças e adolescentes usam ao ganharem novas famílias vai poder ser oficializado antes do fim do processo de adoção. A repórter Mônica Tati explica o teor da proposta que agora vai para o Senado.
7: A Câmara dos Deputados aprovou proposta que permite o uso de nome afetivo por crianças e adolescentes sob guarda provisória, em cadastros de escolas e estabelecimentos de saúde, cultura e lazer. O nome afetivo é aquele pelo qual o menor é chamado pela nova família, antes da conclusão do processo de adoção e da alteração definitiva na certidão de nascimento. Depois de adotada, a criança geralmente troca o sobrenome. No entanto, há casos em que há a troca do primeiro nome também. O objetivo do projeto é antecipar o uso desse nome, como forma de respeitar a identidade da criança. A autora do projeto, a deputada Laura Carneiro, do PSD do Rio de Janeiro, explica por que a mudança do nome é importante ainda durante o processo de adoção.
8: A criança chegar à adoção é porque ela perdeu todos os vínculos familiares, seja por violência, seja por abandono, está absolutamente desprotegida, principalmente do amor. Então, vem o processo de adoção, o processo começa com essa guarda provisória. Isso demora muito tempo, é uma análise difícil, mas durante esse tempo, essa criança cria vínculo com essa nova família. A própria família aí na escola, os amiguinhos, na sociedade, na vida normal dessa criança, ela passa a precisar efetivamente ser parte daquela família. E esse pertencimento também é ligado ao nome dela.
7: Laura Carneiro também destaca a importância de mais mecanismos para incentivar a adoção no país, principalmente de crianças mais velhas e adolescentes. A proposta que permite o uso de nome afetivo por crianças e adolescentes sob guarda provisória segue agora para o Senado Federal e, se for aprovada, pode ser sancionada pelo presidente da República e virar lei. Da Rádio Câmara de Brasília, Mônica Tati.
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2: Segurança Pública.
3: Avançou na Comissão de Constituição e Justiça da Câmara a proposta que reduz a maioridade penal para 16 anos. Para Sérgio Turra, do PP do Rio Grande do Sul, a medida acaba com a possibilidade de criminosos de alta periculosidade se esconderem na menoridade.
4: O deputado critica a oposição de esquerda à proposta, argumentando que ela protege criminosos, indo contra o interesse público e a segurança da sociedade. Sérgio Turra menciona o apoio popular à medida, que será analisada agora por uma comissão especial antes de ir à votação no plenário.
3: Sargento Faur, do PL do Paraná, celebra a aprovação na CCJ da PEC que reduz a maioridade penal. O congressista afirma que a medida é um primeiro passo para responsabilizar adolescentes de 16 e 17 anos envolvidos em crimes graves.
4: Sargento Faur sustenta que a punição de adolescentes infratores busca proteger principalmente os jovens que estudam e trabalham. Ele lembra que a PEC ainda precisa passar por comissão especial e pelo plenário da Câmara em dois turnos antes de seguir para o Senado.
3: José Rocha, do União da Bahia, celebra o Dia da Marinha, comemorado em 11 de junho. O parlamentar ressalta o papel histórico da corporação e exalta suas ações humanitárias operadas em rios de regiões isoladas para levar desenvolvimento e promover a integração nacional.
4: Presidente da Frente Parlamentar de Apoio ao Programa Antártico Brasileiro, José Rocha, ressalta a importância da Força Naval na proteção de quase 6 milhões de quilômetros quadrados da Amazônia Azul e defende investimentos em tecnologia como a construção de submarinos e fragatas.
3: Termina agora o Jornal Câmara dos Deputados, produzido pela Rádio Câmara, com trabalhos técnicos de Wellington Teles e apresentação de Val Monteiro e Luciana Vieira. Uma boa noite para você.
4: Você fica com as notícias do Tribunal de Contas da União. Boa noite.
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1: Dois parceiros, dois camaradas estavam carregando um piano pelas escadarias de um prédio bem alto, né? Quando chegou mais ou menos no quarto andar ali, pararam pra dar uma descansada, um deles resolveu subir e falou assim, ó, eu vou subir até lá no topo do prédio, né? Pra ver quantos andares ainda tá faltando, né? Alguns minutos depois ele voltou, falou, ei, rapaz, o parceiro dele cansado ali esperando as notícias, né? Falou assim, eu tenho duas notícias pra você, uma boa e uma ruim. Aí o parceiro falou, fala logo a notícia boa. Ele falou, só falta 6 andares pra gente chegar no topo do prédio lá. O parceiro falou, rapaz, qual que é a notícia ruim? Ele falou, aqui não é esse prédio aqui não, viu?

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2: 10h42.
1: Hoje é segunda.
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Russell Charles Hitchcock. Nasceu no dia 15 de junho de 1949 em Melbourne, na Austrália. E é o vocalista principal da dupla Air Supply, formada ao lado do guitarrista e compositor Graham Russell. Antes da fama, ele trabalhou em uma companhia de seguros e começou a cantar em bandas locais. Em 1975, ele conheceu Graham Russell. Isso foi durante a produção do musical Jesus Christ Superstar. Juntos, criaram então o Air Supply, grupo que se tornaria um sucesso mundial. A dupla alcançou fama internacional nos anos 80, com baladas românticas como All Out of Love, Lost in Love, Making Love Out Nothing All e Even the Nights Are Better. Russell Hitchcock é conhecido pela sua voz suave e poderosa, sendo um dos intérpretes mais marcantes das baladas românticas do pop e soft rock. Ele continua ativo em turnês com o Air Supply até hoje. E mês passado estiveram aqui, tocando em Santa Catarina. E hoje, a Rádio Camboriú homenageia Russell Hitchcock, da dupla romântica Air Supply, pelos seus 77 anos.

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1: 10:58.
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1: 11:42.
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Russell Charles Hitchcock. Nasceu no dia 15 de junho de 1949 em Melbourne, na Austrália. E é o vocalista principal da dupla Air Supply, formada ao lado do guitarrista e compositor Graham Russell. Antes da fama, ele trabalhou em uma companhia de seguros e começou a cantar em bandas locais. 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Juntos, criaram então o Air Supply, grupo que se tornaria um sucesso mundial. A dupla alcançou fama internacional nos anos 80, com baladas românticas como All Out of Love, Lost in Love, Making Love Out Nothing All e Even the Nights Are Better. Russell Hitchcock é conhecido pela sua voz suave e poderosa, sendo um dos intérpretes mais marcantes das baladas românticas do pop e soft rock. Ele continua ativo em turnês com o Air Supply até hoje. E mês passado estiveram aqui, tocando em Santa Catarina. E hoje, a Rádio Camboriú homenageia Russell Hitchcock, da dupla romântica Air Supply, pelos seus 77 anos.

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1: E o paizão todo orgulhoso falou pro filho dele, né? Ô filho, será que a sua professora não tá desconfiando não que eu tô ajudando você a fazer a lição de casa? Ele falou, desconfiando não, pai, ela tem certeza, porque ela falou que o senhor tem que voltar a estudar.

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1: O cara chegou no patrão e falou assim: ô, chefe, é o seguinte, ó, o senhor fez meu pagamento, mas tá faltando R$500 aí, ó. É, senhor, desculpa, mas tá faltando R$500 no meu pagamento. O patrão falou: ah, como é que você é forgadinho, né? O mês passado eu te dei R$500 a mais e você não falou nada, né? Ele falou: é, porque um erro eu perdoo, mas dois não, né?

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6: Eita, ô Zé Gaiado, sabia que o amor é cego? É lindo demais o amor, aqueles namorinhos assim, o amor é cego, né, rapaz?
7: Cego, né?
6: É.
7: É, o casamento devolve a visão, viu?

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5: Na cama, mulher quase dormindo, aí o maridão já chega, ué, vai dormir logo agora que eu ia abusar de você, e ela toda faceira, vai, então tá bom, abusa, abusa, vai, e foi lá e cochichou no ouvido dela, ô, vai lá buscar uma cerveja pra mim na cozinha.

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1: Olha, fiquei te esperando até agora só pra te dizer. 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Quer saber? 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

Camboriú FM. 6:54. 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
7: Numa festa ali, numa balada, dois amigos conversando e tomando uma cervejinha, o primeiro falou assim: ei, rapaz, tá vendo essa mulherada que tá aqui, ó? Aquela mulherada ali, ó. Eu já peguei todas elas quase. Quase todas elas eu peguei. Só não peguei as duas minhas irmãs que tá ali no meio ali, ó. O outro falou: ah, rapaz, comigo é o contrário. Eu só peguei as suas duas irmãs mesmo.

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0: Balneário Camboriú, pelo horário oficial de Brasília, são exatamente 7:03.
1: Bom dia, hoje é terça-feira, 16 de junho de 2026, Jornal da Camboriú FM, muito mais que notícia, já está no ar.
0: Na apresentação,
1: Luiz Gustavo
0: e Jeane Munaretti.
1: Bom dia, Luiz Gustavo, bom dia também aos nossos ouvintes da 90.1 FM, a rádio que a gente ama.
0: Bom dia, Jeane, bom dia, Sérgio, bom dia a você que nos acompanha a partir de agora, seja bem-vindo, bem-vinda, nós vamos juntos então até às 8 horas da manhã com muita informação para você.
1: Hoje, 16 de junho, é comemorado o Dia Internacional da Criança Africana, Dia Mundial da Tartaruga Marinha e Dia Internacional das Remessas Familiares.
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1: 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Se não segue ainda, arroba Rádio Camboriú.
0: Você pode participar do Jornal da Camboriú com perguntas, sugestões, críticas e denúncias do seu bairro ou também do seu município.
1: Entre em contato pelo nosso WhatsApp, é o 47992675901. Isso, você pode mandar mensagens de texto, pode mandar áudios, se preferir fotos ou vídeos.
0: O Jornal da Camboriú FM desta terça-feira tem os trabalhos técnicos de Sérgio Rezende, a direção geral de Moisés Antônio, a direção comercial de Júlio Almeida e também, claro, tem o oferecimento de
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1: Agora são 7:05.
0: 7:05.
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1: Tentativa de invasão termina com prisão por violência doméstica em Balneário Camboriú.
0: Colisão no cruzamento da Martin Luther deixa motociclista ferido em BC.
1: Inadimplência em alta preocupa o comércio catarinense.
0: Taxa Selic, novo cenário da renda fixa, exige diversificação, seletividade e proteção.
1: Adolescente morre após queda de prédio aqui em Balneário Camboriú.
0: Polícia Federal destrói armas de fogo entregues voluntariamente em Santa Catarina.
1: Fim da poeira, mais de 3 quilômetros de estrada de chão serão asfaltados em Santa Catarina.
0: Tribunal de Contas revoga cautelar e libera contratação para construção de 4 penitenciárias.
1: E na entrevista de hoje, vamos conversar com o vereador de Balneário Camboriú, Naifer Neri, do Partido Novo.
0: Essas e outras informações você confere no Jornal da Camboriú FM, que começa agora. Olha, não vai se atrasar, hein? Olha a hora, hein? Balneário Camboriú, são exatamente 7:06.
1: 7:06.

0: E chegou o momento, claro, de conferirmos todos os detalhes desta terça-feira com a Daniele Lima. Muito bom dia, Dani.
1: Bom dia. A terça-feira inicia com nevoeiros que se dissipam ao longo da manhã, dando lugar a um dia de sol e céu claro em Santa Catarina. No litoral norte ocorre maior variação de nuvens, mas o sol predomina. A exceção fica para São Francisco do Sul e Itapuá, e permanecem com mais nebulosidade, intercalando com alguns períodos de sol. As temperaturas seguem amenas. As máximas chegam aos 20 graus em Itajaí e Blumenau. Em Canoinhas e Forquilinha, ficam perto dos 18 graus, e abaixo disso em Florianópolis. Já em Chapecó e Curitibanos, não passam dos 16 graus, enquanto Lages fica perto dos 14. Na quarta-feira, o amanhecer será ainda mais frio, com condições para geada em boa parte do estado e risco de geada forte no Planalto Sul e no meio-oeste. As mínimas ficam abaixo dos 10 graus na maior parte do estado. Na serra, as mínimas podem ficar abaixo de 0 grau. Nos planaltos e meio-oeste, o dia começa abaixo dos 8 graus, enquanto Florianópolis fica perto dos 12 e o litoral norte abaixo dos 14 graus. A quarta-feira será mais um dia de tempo firme, com nevoeiros que logo se dissipam, garantindo um dia de sol com poucas nuvens em todas as regiões e máximas que não passam dos 20 graus. Aproveite o sol, se agasalhe bem e tenha um dia cheio de boas energias.
0: Olha aí, né? Aproveite o sol, mas o importante é se agasalhar, né? Muito obrigado a Daniele Lima aí pelas informações do tempo e da temperatura aqui do estado de Santa Catarina.
2: É, e agora vamos saber como fica o tempo aqui em Balneário Camboriú. Vai continuar geladinho, o sol vai aparecer, segundo a Daniele, em todas as regiões. Mas vai continuar frio, você sabe como é que vai ficar o tempo hoje.
0: Olha, Giane, antes de você passar o spoiler aqui pra nós, no olhômetro, como sempre, né? Vou avisar os nossos ouvintes que estão todo mundo agasalhado aqui no estúdio, né? Você com blusão de lã, eu
2: ontem
0: de jaqueta.
2: Passei frio. Ontem eu tava com uma roupa mais levinha.
0: O Sérgio também com uma jaqueta de lã e também, enfim, toca. Tá todo mundo com frio. Como é que tá o olhômetro aí, Giane?
2: Pois é, olhando daqui, céu azul, olha só, o sol já tá querendo aparecer cedinho já. Algumas nuvens que não parece ser de chuva, mas de frio. E aí então, confere, vai continuar frio hoje por aqui?
0: Olha, diferentemente de ontem, porque ontem pela manhã o tempo tava bem fechado, né? Teve uma garoazinha fina na hora que eu cheguei aqui na rádio. Essa terça-feira vai ser como você disse, né? Um sol, mas muitas nuvens durante todo o dia, mas vai acontecer também períodos aí de céu nublado. Segundo informações, não teremos chuva no dia de hoje. As rajadas de vento estão baixas hoje, 6 quilômetros por hora, né? Temperatura vai ficar amena, até porque a mínima de hoje, né? Já esteve em 13 graus e a máxima vai chegar aos 19 graus. Ontem chegou aos 16 e fez mais frio, né, Giane? Ontem a gente estava comentando aqui do que hoje, né? Segundo informações.
2: É, parece, né? Pelo menos a sensação era de mais frio. Mas nós estamos nesse momento aqui, para nós 13 graus é frio. Estamos com 13 graus nesse momento, sensação térmica é a mesma, 13 graus. Mas lembrando que pro litoral, né, é muito frio, realmente para nós. Já o pessoal da Serra já estão até de camiseta lá com 13 graus, mas aqui nós sentimos muito frio. Inclusive, descrevendo aqui o vestuário, né? Do nosso aqui, enfim, ó, eu tô com um casaco de pele sintética, tá top, sintética, né? Deixando bem claro que não é animal, é sintética. Claro. O Luiz Gustavo tá com um casaco de couro e o Sérgio Rezende tá com um casaco de esquimó.
0: De esquimó.
2: Então, assim, estamos todos com frio.
0: Tá de touca na careca e japona.
2: E um casaquinho de esquimó.
0: É, de esquimó, é verdade.
2: Só
0: mas
2: falta
0: enfim,
2: esquiar agora, né?
0: A temperatura ontem, como eu disse aqui, a máxima chegou a 16, então da tarde pra noite, né, Giane e ouvintes, esfriou um pouco mais, né? Hoje a máxima vai chegar em 19, então vai estar um pouquinho mais além, mas é frio ainda, né?
2: É, mas aquela sensação que a gente fala de cebola, né? Que você vai tirando.
0: Essa eu não sabia, hein?
2: Cebola. Vai tirando as cascas aí, né? Durante o dia, porque vai esquentar. Então tem que ir com uma roupa um pouquinho, né? Equilibrada pra poder ir tirando o casaco e não passar frio.
0: É verdade.
2: Agora são 7:12.
0: 7:12.
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2: E um homem de 38 anos foi preso na manhã desta segunda-feira após tentar invadir a residência da ex-companheira no bairro dos Municípios, aqui em Balneário Camboriú. No local, os agentes encontraram a mulher em estado de abalo emocional, conforme relato da corporação.
0: De acordo com as informações repassadas pela Guarda Municipal, a mulher informou que vinha sendo alvo de ameaças recorrentes por parte do ex-companheiro. Ela também relatou ter sofrido agressões no dia anterior.
2: Ainda segundo a corporação, a vítima já havia recebido atendimento e acompanhamento do grupo de proteção à mulher e solicitou uma medida protetiva de urgência que estava em análise pelas autoridades competentes.
0: Desse fato, né? O homem foi abordado, preso e encaminhado à central de plantão policial, onde foram adotados aí os procedimentos legais cabíveis.
2: E um adolescente de 16 anos morreu após cair de um prédio aqui no centro de Balneário Camboriú. A ocorrência foi registrada por volta das 17 horas do último sábado, na rua 3600, nas proximidades da Avenida Brasil.
0: Equipes do Corpo de Bombeiro e da Polícia Militar foram acionadas para atender a ocorrência, mas o adolescente já estava sem vida quando o socorro chegou ao local. As circunstâncias da morte ainda serão apuradas pelas autoridades competentes.
2: E a Polícia Federal realizou, né, esta segunda-feira, dia 15 de junho, a destruição de 70 armas de fogo aqui em Santa Catarina. A ação contou com o apoio do Exército Brasileiro e integra as medidas permanentes de desarmamento e redução da circulação de armamentos no estado.
0: De acordo com a PF, mais de 300 armas já foram destruídas desde o início das ações. A expectativa é de que outras 700 armas, atualmente sob custódia dos órgãos responsáveis, também passem pelo mesmo procedimento nos próximos meses.
2: Vale lembrar que pessoas que possuem armas de fogo registradas ou não podem entregá-las em instituições credenciadas para destruição.
0: Em contrapartida, recebem uma indenização, né? Que varia aí entre R$150 e R$450, conforme o tipo de armamento. Então, a pessoa que tem uma arma e quer entregar voluntariamente, né? Pode sim receber um valor aí pela entrega da arma, no sentido aí da relação do desarmamento aqui em Santa Catarina. Muito legal e importante essa ajuda, né, Giane? Porque quando a gente fala em entrega voluntária, né? O estado, né? O governo estadual acaba ajudando em valores, né? Muito importante, não só pelo dinheiro, mas sim pela questão do desarmamento aqui no estado.
2: Exatamente.
0: Continuando na segurança pública, vamos a uma sonora agora, uma matéria que vai falar que o Tribunal de Contas revoga cautelar e libera contratação para construção de 4 penitenciárias. Vamos ouvir.
3: O Tribunal de Contas de Santa Catarina revogou a medida cautelar que impedia a assinatura do contrato para a construção de 4 novas penitenciárias no estado. A decisão permite que o governo dê continuidade ao processo de contratação, estimado em mais de R$370 milhões. A liberação ocorreu após a Secretaria de Infraestrutura e Mobilidade atender às orientações feitas pelo tribunal durante a análise do processo licitatório. O relator do caso, o conselheiro Wilson Vandal, destacou que a manutenção da suspensão poderia causar prejuízos ao interesse público diante da necessidade de ampliar a capacidade do sistema prisional catarinense. Segundo ele, o atraso na contratação poderia comprometer uma obra considerada estratégica para enfrentar a falta de vagas nas unidades prisionais do estado. O projeto prevê a construção de 4 penitenciárias, sendo 2 em Lages, 1 em Xanxerê e outra em Chapecó. Juntas, as novas unidades devem oferecer cerca de 3.200 vagas, com capacidade para aproximadamente 800 detentos em cada estabelecimento. De acordo com o edital, o prazo previsto para a elaboração dos projetos e execução das obras é de 16 meses. Da Rádio TCE, especial para a Rede de Notícias, a Caerte, repórter Ed Serpa.
0: Muito obrigado, então, pelas informações do repórter Ed Serpa.
2: Agora são 7:16.
0: 7:16.
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2: Um motociclista de 23 anos ficou ferido em uma colisão com um automóvel na noite de sábado no bairro das Nações, aqui em Balneário Camboriú. O acidente ocorreu por volta das 23h39 no cruzamento da Avenida Martin Luther com a Rua Áustria.
0: O condutor da motocicleta recebeu atendimento do Serviço de Atendimento Móvel de Urgência e depois dos primeiros procedimentos, ele foi encaminhado à UPA das Nações para avaliação médica. O motorista do automóvel de 39 anos não sofreu ferimentos.
2: Um trecho de mais de 3,4 quilômetros de estrada de chão será pavimentado nos bairros Gaspar Grande e Garuba, em Gaspar, com investimento de mais de 10,3 milhões de reais.
0: A licitação para as obras foi aberta pela Prefeitura de Gaspar para a pavimentação asfáltica, além de implantação de sistemas de drenagem pluvial, sinalização viária e calçadas em parte dos trechos.
2: Os projetos serão viabilizados por meio de convênios com o governo do estado de Santa Catarina, através do programa Santa Catarina Levada a Sério.
0: Falando em trânsito, né, e rodovias, você motorista que está transitando, né, agora pelas marginais e também pela BR-101, está passando por Balneário Camboriú, está indo a sentido a Florianópolis, né, sentido sul, né, você vai ter aí uma duração de viagem de 1h31, né, trânsito um pouco mais lento próximo a Florianópolis, né, você tem ali em São José, Biguaçu, né, chegando ali nos quilômetros 200 a 205, que é a principal entrada de Florianópolis, trânsito um pouco mais pesado nesse momento, portanto, te dá aí uma hora e 31 minutos. Normalmente, de Balneário a Floripa, é uma hora de viagem. Se você está indo sentido norte a Curitiba, passando por BC, né? Dirigindo aí sempre com cautela, obviamente, você vai ter 3h10 de duração. Um pouco de lentidão próximo a Joinville, né? Na Serra também tem um pouco de névoa nesse momento, e também chegando a Curitiba na BR-116 e também na Serra, você vai ter um pouco de lentidão, portanto 3h10 até Curitiba. Se você vai a Blumenau, né? Você vai pegar a BR-470, você vai ter um pouco de lentidão aqui em Itajaí, né? Antes de chegar na barra de acesso a Navegantes pela BR-470. Então, próximo ali das entradas de Itajaí no pontilhão ali da Schmidhausen com a João Lacerda, você tem um pouco de trânsito lento nesse momento. Então, de Balneário Camboriú até Blumenau, 58 minutos, Giane.
2: Se você está indo para a capital, em direção à capital, tudo dentro da normalidade em São José. Você vai ter que passar por São José, quilômetro 210 em São José, tudo tranquilo, sentido capital. No sentido litoral norte, um pouco de lentidão, muito movimento nesse momento, como é normal, mas sem nenhuma interrupção que possa gerar algum atraso grande aí no seu deslocamento.
0: Aqui no Morro do Boi também, se você está vindo de Florianópolis para Balneário Camboriú, trânsito tranquilo, sem problema nenhum, né? Dia amanhecendo já, não tem lentidão, então você vai adentrar ao Morro do Boi, ao túnel, né? Bem tranquilo, e sair também tranquilo aqui em Balneário Camboriú, mas sempre lembrando, né, Giane e ouvintes, você motorista que está em qualquer lugar, seja na BR, seja nas marginais, né, das suas cidades, né, enfim, viagem longa, sempre é muito importante a questão aí de prestar atenção nesses momentos, porque realmente a gente tem que ficar atento com tantos acidentes acontecendo, né, Giane?
2: Exatamente, é claro, sempre atento, cuidando de si, cuidando do outro também, o que é importante no trânsito, tanto em rodovias federais, estaduais, enfim, também dentro do trânsito urbano, dentro da cidade, enfim, todo cuidado sempre é pouco com o veículo, até para você não causar aí danos físicos e nem materiais, né? E seguir em frente ao seu dia.
0: É isso aí. 7h21, você está acompanhando o Jornal da Camboriú FM, a rádio que a gente ama.
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2: O esperado ciclo de cortes na taxa básica de juros, a Selic, não deve acontecer na mesma proporção que era esperado no início do ano. Bancos e corretoras de investimentos já estão revisando as projeções e estimando que a taxa deve fechar o ano em até 14,25%, o que colocaria espaço para apenas mais um corte na taxa atual de 14,5%.
0: Em janeiro, a expectativa era de que o ano chegasse ao fim com juros de 12,25%. Mas o cenário mudou. No cenário global, o prolongamento do conflito no Oriente Médio e a alta no espaço do petróleo reacenderam pressões inflacionárias, levando bancos centrais ao redor do mundo a adotarem uma postura mais defensiva e cautelosa com juros mais altos.
2: O resultado é a manutenção de juros restritivos para tentar conter o ímpeto do consumo e estabilizar a inflação.
0: E olha, uma outra informação vai falar que as agências bancárias terão horário especial de atendimento ao público nos dias de jogos da seleção brasileira na Copa do Mundo. O horário de abertura será o habitual de cada agência. Já o fechamento dos locais será 2 horas antes do horário de início do jogo. Caso a partida se inicie às 2 horas da tarde, o encerramento do atendimento ao público será ao meio-dia. No dia de jogo do Brasil, às 16 horas, o fechamento será às 2 da tarde. E caso a seleção entre em campo às 17 horas, as agências fecharão às 3 horas da tarde. Lembrando que esses horários são caso, Jane, o Brasil passe aí para as próximas fases, que os jogos serão no período da tarde.
2: Então,
0: né?
2: Já tá valendo para essa sexta-feira que vai ter o jogo do Brasil.
0: Vai ter o jogo do Brasil, né? Tudo bem, vereador, como vai? Minutinho, a gente já fala com o vereador. E olha só, com essas informações aqui da taxa Selic e também das agências bancárias, vamos saber como é que ficou a cotação do dólar e do euro no pregão desta segunda-feira.
2: O dólar comercial apresentou alta de 0,09% e fechou o pregão em R$5,06.
0: O dólar turismo, além de ir no mesmo sentido, teve alta também de 0,09%, cotando em R$5,27.
2: O euro também fechou no verde, subiu 0,21%, finalizou então em R$5,87.
0: Falando em mercado financeiro, nós vamos a uma matéria agora que vai falar que a inadimplência em alta preocupa o comércio catarinense. Vamos conferir.
5: A inadimplência entre as famílias do estado voltou a registrar alta no mês de maio, chegando a 27%, segundo a pesquisa de endividamento e inadimplência do consumidor da Fecomércio. O índice atual acende um alerta por estar acima da média histórica de Santa Catarina, pressionado pelo cenário econômico. A economista da Fecomércio, Edilene Cavalcante dos Anjos, analisa esse resultado.
6: Esse resultado preocupa, né, o aumento da inadimplência, o percentual de famílias que estão com contas atrasadas, um percentual que chegou a 27% no mês de maio. As famílias em Santa Catarina, né, estão com dificuldades em pagar as contas que estão sendo feitas, estão deixando elas ficarem atrasadas, né? A gente acompanha o cenário da alta de juros, que permanece em alto, a inflação também elevada, e está dificultando as famílias a pagarem suas contas no final do mês.
5: O levantamento também mostra que o endividamento subiu, mas, segundo a especialista, estar endividado nem sempre é um problema.
6: O endividamento cresceu 1 ponto percentual, chegou a 76%, ou seja, 7 a cada 10 famílias em Santa Catarina estão endividadas. Isso não é necessariamente um fator ruim, significa que as famílias estão fazendo compras para pagar parcelado um cartão de crédito, né, uma compra a prazo, um empréstimo pessoal ou um financiamento bancário. Então, as famílias têm uma perspectiva de renda, né, de pagar nos próximos meses. O problema é quando essa conta não é paga e ela se torna atrasada, tornando as famílias então inadimplentes, que é o que está acontecendo aqui no estado.
5: A pesquisa da Federação do Comércio de Bens, Serviços e Turismo também detalha o ranking das dívidas e confirma que o cartão de crédito continua liderando isolado o orçamento dos catarinenses.
6: A principal fonte de endividamento continua sendo o cartão de crédito, historicamente a principal forma de pagamento das contas, 85% das famílias estão endividadas via cartão de crédito. Temos também carnês, que é bastante utilizado, 26%, crédito pessoal em terceiro lugar e depois financiamento de carro e de casas. Mas seguimos com o cartão de crédito sendo a principal fonte de endividamento no estado.
5: Diante desse cenário de custos mais altos e crédito apertado, a recomendação da Fecomércio para os próximos meses é reforçar o planejamento e a prudência no orçamento doméstico. De Florianópolis, da Rede de Notícias Acaerte, Carol Denardi.
0: Muito obrigado, então, às informações da repórter Carol Denardi, que trouxe uma notícia preocupante, né, já pelo estado de Santa Catarina, que diz que essa inadimplência está em alta e dessa forma acaba preocupando todo o comércio catarinense, né? Vamos obter aí mais informações. 7:27, após as informações então do mercado financeiro e dessa notícia preocupante, o Jornal da Camboriú vai para um rápido intervalo e voltamos já. 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
2: 7:30, aqui na 90.1 FM, chegou o momento então da entrevista e hoje nós vamos conversar com ele, que é vereador aqui em Balneário Camboriú, do Partido Novo, Naifer Neri. Ele que é empreendedor, com formação superior em ciências contábeis, teve passagens como assessor na Câmara de Vereadores aqui de Balneário Camboriú e nas prefeituras de Camboriú e também aqui de Balneário. É vice-presidente da União das Associações de Balneário Camboriú, que é a Unibac, né? E também foi presidente da Associação de Moradores da Quarta Avenida no período de 2017 a 2021. Filiou-se no Partido Novo em 2019 e ficou como primeiro suplente de vereador da agremiação nas eleições municipais de 2020, com 659 votos. Em 2022, ocupou ali uma cadeira no Legislativo Municipal por 60 dias. Em agosto e também em setembro. E elegeu-se, né, para o seu primeiro mandato como vereador no pleito de 2024 com 1.872 votos. Vereador, muito obrigado pela sua presença. Bom dia, é um prazer tê-lo aqui nos estúdios da 90.1. Bom dia.
3: Bom dia, Gustavo. Bom dia, Giane. Bom dia a todos os ouvintes da Rádio Camboriú. Prazer novamente estar aqui, podendo falar do nosso mandato, poder falar de Balneário Camboriú, falar de assuntos importantes, aqueles assuntos que de fato impactam a vida de cada cidadão da nossa cidade. Como eu menciono lá na tribuna, os pagadores de impostos, né? Não existe essa coisa de dinheiro público, existe sim o dinheiro dos pagadores de impostos, então temos que ter muita responsabilidade quanto a isso. Então é uma oportunidade através da imprensa para que a gente possa divulgar nosso trabalho.
2: Vereador, eu quero começar o nosso bate-papo com uma pergunta muito importante, um detalhe, uma informação, uma notícia que foi pauta e como foi pauta na última semana na Câmara de Vereadores, que foi a questão da manifestação do Sindicato dos Servidores Públicos Municipais na última quarta-feira, né? Gostaria que o vereador comentasse um pouco, né? Por exemplo, para que as pessoas que estejam nos ouvindo, que não está à frente do assunto,
0: que não são funcionários públicos, qual é a solicitação, né?
2: Isso mesmo,
0: né?
2: A solicitação, qual é a que lei que o sindicato pretende revogar, enfim. Conte para nós um pouco da informação geral sobre a questão dos servidores públicos municipais, vereador.
3: Gustavo, vamos pelo início. Na apresentação tu mencionou que eu fiquei em 2022 por 2 meses como vereador. Naquela oportunidade nós tivemos um projeto de lei polêmico na cidade, que hoje é a Lei Complementar 91/2022. O que trata essa lei? Tá? Os novos servidores públicos, a partir de 1º de janeiro de 2022, não terão mais o direito ao triênio e à licença-prêmio, tá? Que era um direito que o servidor público ele tinha. E por que essa lei ela foi aprovada? Porque o Ministério Público, tá, e o município de Balneário Camboriú fizeram um termo de ajustamento de conduta para eliminar as contratações temporárias, os ACTs. Tá? Então, para que o município pudesse efetivar os servidores públicos, ele teria que ter margem na folha de pagamento. Hoje, Balneário Camboriú trabalha com comprometimento em folha de pagamento em cargos próximo a 50%, sendo que o limite prudencial é de 54%. Então, em 2022, o atual prefeito Fabrício Oliveira enviou esse projeto para a Câmara de Vereadores. Fiz muitas pesquisas, conversei com o secretário de administração, com o promotor, para que a gente pudesse saber ao fato qual era o impacto. Então, para que os servidores pudessem ser contratados de forma efetiva, essa lei deveria ser aprovada. foi aprovada. Eu estimo que 700 servidores públicos municipais foram efetivados desde 1º de janeiro de 2022 até o presente momento. E alguns servidores, esses que estão na carreira agora, que foram chamados, entendem que não existe a isonomia, tá? Que alguns servidores recebem o triênio e a licença-prêmio e esses não estão recebendo. É um direito deles reivindicar, eu não sou contrário a isso, até mesmo o sindicato que representa, tenho os meus contras em relação a sindicatos, mas é legítimo. Protocolar um documento junto ao Executivo Municipal no início da gestão, e lá em janeiro de 2025, solicitando a revogação dessa lei. A prefeita municipal, e aqui eu quero deixar claro, sou oposição ao governo, mas eu tenho que ser coerente e transparente, ela criou um comitê permanente de negociações com o servidor público para tratar diversos assuntos. Tá? E um deles provavelmente ela irá tratar a questão da revogação dessa lei. Não é que um prefeito ou um vereador não deseja revogar uma lei ou entregar um benefício ao servidor. Nós temos a lei de responsabilidade fiscal, tá? Nós temos que cumprir as metas que são estabelecidas nessa lei. Hoje o município ele não possui condições dentro dessa lei para que possa atender o servidor público. Tá, a nossa máquina pública ela é inchada e nós temos que reconhecer isso. O ano passado nós chegamos a 49,44% de comprometimento das nossas receitas com folha de pagamento e encargos. O nosso servidor ele recebe em dia, tá? Ele recebe os seus benefícios que estão em estatuto. Esse ano começaram a receber o auxílio assiduidade, que são R$400 para o servidor público cumprir sua carga horária e não apresentar atestados. Eu votei contrário a esse projeto, tá? Entendo eu que o servidor tem que cumprir, até porque no estatuto do servidor está lá a questão da assiduidade, mas num debate civilizado, tá? O que me estranha muito é que
0: o senhor é contra, vereador?
3: Assiduidade? O auxílio assiduidade, sim. Eu deixo isso muito claro, porque eu sempre faço comparativos com o setor privado, tá? A partir do momento que o servidor ele passou no concurso público e no estatuto do servidor, ele menciona por 3 vezes a questão da assiduidade. Então nós temos que ter o respeito de lá chegar no horário de trabalho, não apresentar atestados médicos falsos, e até porque os relatórios que foram nos apresentados em relação ao auxílio assiduidade não vem trazendo resultados positivos. Tá? Hoje o impacto orçamentário ele é pior, tá? Nós estamos gastando mais com o auxílio assiduidade do que o benefício que ele traz. Nós temos servidores que infelizmente dependem de transporte público, não possuem veículos, ao chegar atrasado no seu local ele perde todo o mês do auxílio assiduidade. Funcionários que vêm trabalhar doentes, porque eles podem apresentar apenas um atestado por mês. Então, eu defendo uma ampla reforma administrativa, tá? Nós temos que ter uma reforma administrativa. Nós temos mais que 7 mil servidores públicos municipais vinculados à folha de pagamento, seja ativos e inativos. Se não tem uma reforma administrativa que a gente possa atender todas as áreas, veja, no próprio auxílio assiduidade, os guardas municipais, eles não realizam o ponto eletrônico, que é o que determina a lei. Por quê? Exatamente. Porque é uma categoria que precisa de uma outra dinâmica de trabalho. Então, quando a gente coloca todo mundo, vamos colocar no mesmo pacote, a gente acaba prejudicando um servidor e beneficiando o outro. Então, assim, ó, o sindicato esteve na Câmara de Vereadores, não estava na pauta. Eu quero deixar muito claro isso, tá? O projeto não está na pauta, não foi protocolado pelo Executivo, não existe a proposta de revogação. O sindicato enviou um ofício para a Câmara de Vereadores e nós votamos um requerimento e o presidente do sindicato pôde utilizar a tribuna, utilizou a tribuna. Os vereadores, de forma respeitosa, atenderam isso. O que me deixa triste, eu não vou esconder isso, é que quando os vereadores que realizam qualquer manifestação contrária ou querendo abrir o debate, a gente acaba sendo vaiado. Tá, então hoje eu estou entrando com pedido de informação junto à Prefeitura Municipal do Balneário Camboriú que possam nos apresentar os dados em relação a esses servidores. Tá? A gente precisa ter um impacto orçamentário. Tá? A gente não consegue fazer nenhuma política pública, a gente não consegue se mover dentro da cidade sem orçamento público. Então, eu como oposição poderia chegar aqui na rádio hoje e falar, não, a prefeita errou, ela prometeu em campanha que ela ia revogar essa lei. Primeiro, no plano de governo dela, que ela apresentou em 2024, é muito claro, enxugamento da máquina pública. Em momento algum ela trata da revogação desta lei. Então, assim, ó, entendo a questão dos servidores e falei isso para eles, que nós precisamos ter o que agora? Uma reforma administrativa, tá? Nós temos ainda muitos servidores que estão em desvio de função, que estão em readaptação, nós temos cargas horárias que não são cumpridas, nós temos que rever toda essa parte, porque caso contrário, o serviço público ele acaba sendo uma coxa de retalhos.
0: Mas o senhor não acha que parece injusto, né? Um funcionário que entrou depois daquela data não receber esse auxílio, enfim, e o outro que já estava, né, efetivo, enfim, há bom tempo, recebe. Porque eu também sou funcionária pública e eu observo o comentário dos colegas. Os colegas que não têm esse auxílio e os que têm. Então, assim, eles parecem, eles trabalham com uma certa insatisfação a respeito disso. Talvez a revogação para esse pessoal, né, que realmente está ali vivendo aquele momento, talvez seja importante, por isso dessa manifestação toda aí na quarta-feira.
3: É, Giane, eu guardo um valor, tá, que é uma visão de longo prazo, tá? Quando eu faço gestão pública, eu tenho que pensar a longo prazo. Hoje, 20% dos servidores públicos municipais efetivos já são pós 1º de janeiro de 2022. Então nós temos uma visão a longo prazo. É, falar em justiça ou injustiça, quando todos esses foram efetivados, quando eles aceitaram ingressar no serviço público e sabendo das regras do jogo. Então nós temos que deixar isso claro, tá? É, depois, não é uma questão de justiça ou injustiça, é uma questão de capacidade do município que ele possa efetivar o pagamento. Não adianta nem eu enxugar despesas, por exemplo. Sou contrário a shows e eventos patrocinados com dinheiro dos pagadores de impostos. Eu sou contrário. Eu sou contrário ao Alexandre Pires ganhar R$550 mil para cantar no aniversário do município. Sou contrário a uma banda sem abuso ganhar R$30 mil para cantar no aniversário do município. Defendo a parceria com o setor privado. Mesmo eu enxugando essa despesa, eu não posso utilizar esse recurso na folha de pagamento, porque eu tenho um limite lá. Tá? A nossa folha de pagamento, e a gente tem que ser coerente também. Quando nós analisamos o número de funcionários públicos que Balneário Camboriú possui com o número de habitantes, nós estamos à frente de diversos municípios da nossa região. Então, por isso que eu volto a falar. Vamos discutir a revogação da Lei 91/2022, a Lei Complementar? Podemos debater, mas nós precisamos de dados. O que me assusta é o sindicato ir até a Tribuna da Câmara de Vereadores e não apresentar um dado. Tá? Ele não sabe exatamente quantos servidores públicos, ou seja, ele representa os servidores públicos municipais e ele não sabe o número de servidores que são impactados. Eu faço uma estimativa baseada no site da transparência do município. Eu estimo 665 servidores públicos que já estão pós 1º de janeiro de 2022. Ao longo do tempo, o nosso servidor efetivo, ele vai se aposentando. Novos servidores vão ter que ser contratados para cumprir essa função. Nós teremos esse equilíbrio, como eu falei anteriormente, com uma visão de longo prazo, tá? É, hoje eu falar que eu vou entregar o triênio, a licença prêmio, o quinquênio, o cartão alimentação, o auxílio assiduidade para todo servidor, eu estaria mentindo para ele. Eu seria mais um político em véspera das eleições mentindo para o servidor, porque eu não tenho a capacidade financeira de honrar esse compromisso e muito mais. A lei de responsabilidade fiscal, ela me impede. Tá? Se a prefeita for irresponsável, entender que tem que realizar o repasse, compete ela te responder.
2: Qual que é o próximo passo, então, antes de nós entrarmos numa outra vertente, vereador? Próximo passo agora sobre a questão dos servidores públicos. Essa semana vai, consegue ou é para as próximas, vereador?
3: Eu estou protocolando hoje um pedido de informação em relação ao triênio, em relação à licença-prêmio e o número de servidores. Eu preciso desses dados. Eu sou de profissão, sou contador, então lá eu gosto muito de planilhar tudo isso, tá? É, fiz pós-graduação em administração pública para que a gente possa saber exatamente o impacto. Com esse impacto, eu quero sentar com o sindicato, quero sentar com o secretário de administração e a gente vai ter que fazer alguns ajustes de folha de pagamento. Eu acho que a proposta tem que ser construída entre o sindicato, que hoje é o representante legítimo, dois servidores, aqueles servidores autônomos, que porventura não são associados ao sindicato, ao executivo municipal e ao legislativo. Eu faço parte da Comissão de Finanças e Orçamento da Casa, tá? Mostrando claramente, de forma transparente, como nós podemos resolver. Primeiro, precisamos saber de fato se existe um impacto em relação à isonomia, tá? Entendo os servidores, tá? Que a gente acaba escutando, principalmente na área de educação, tá? Alguns depoimentos, eles são emocionantes, eu não vou esconder isso, tá? Eu não tô aqui sendo contrário a, tipo, a proposta. Lá em 2022 eu estava como vereador, como oposição do governo Fabrício Oliveira e votei favorável, por entender que naquele momento só era possível a contratação de novos servidores mediante esse projeto de lei complementar. Agora, se for para revogar, nós temos que revogar com dados, tá? Então, o meu primeiro passo como vereador é entrar com pedido de informação para receber essas informações do executivo e abrir o diálogo com o sindicato e com os servidores sem problema algum.
2: Perfeito, vereador.
0: Isso mesmo. Vamos entrar num assunto que interessa a toda a comunidade de Balneário Camboriú e não só, em toda a região, que é o Hospital Ruth Cardoso, hoje estadual. né, municipal até então, passou já um ano de anúncio dessa estadualização, 6 meses da efetivação da organização social que administra o hospital. Em que ponto estamos, vereador Naifer? Qual é a sua visão do que está acontecendo no Rui de Cardoso? Melhorou, piorou, está igual o atendimento?
3: Jane, saúde pública, ela é um problema, né? A gente falar como conseguir resolver o problema é chover no molhado. O que acontece? 11 de junho de 2025, exatos, um ano, a prefeita municipal e o governador Jorginho Mello anunciaram a estadualização do Hospital Rui de Cardoso através de um acordo em Florianópolis. Esse processo ele tramitou, a prefeita esteve na Câmara de Vereadores, no aniversário do município no ano passado foi sancionado a lei, depois passou pela Assembleia. Então, nós avançamos. No dia 8 de dezembro, na véspera da temporada de verão, a organização social assumiu o Rui de Cardoso. Eu vejo como positivo esses primeiros 6 meses da organização social e da gestão frente ao Rui de Cardoso. Por que que eu vejo positivo? O Hospital Rui de Cardoso estava praticamente abandonado. Nós não podemos esconder isso. As gestões municipais, elas trabalharam ao longo de muito tempo de forma política no Rui de Cardoso. O número excessivo de servidores, falta de controle e falta de investimentos. O ano que nós mais investimos, agora vamos deixar o custeio de lado, vamos falar em investimentos de fato no Hospital Rui de Cardoso, foi no ano de 2019, que nós investimos algo em torno de 2.200.000 reais. Que é o investimento? Equipamentos, melhorias. Somente nesses 6 primeiros meses de 2026, já foram investidos mais de 3.400.000. Quem passa pelo Rui de Cardoso na frente hoje, a questão estrutural é completamente diferente. Tá? Hoje nós já temos reformas internas dentro do Rui de Cardoso, tá? Nós já temos melhorias no mobiliário, agora nós temos que chegar na parte importante, que é o atendimento médico, tá? O atendimento ambulatorial, o atendimento ao nosso cidadão. E aqui eu faço uma crítica em relação ao governo municipal, porque quando nós fizemos o debate em relação à estadualização do Rui de Cardoso, a promessa era que 100% dos recursos do Rui de Cardoso seriam investidos na atenção básica, seriam investidos na saúde, e nós não estamos vendo isso. Nós continuamos ainda recebendo os pacientes de linha verde lá no Hospital Rui de Cardoso, isso tem um acúmulo de pacientes, acaba atrapalhando o atendimento. Quando você analisa o orçamento do município no primeiro quadrimestre de 2026, nós não atingimos o comprometimento em 15% em investimentos em saúde. Os dados são claros, ou seja, o dinheiro do Rui de Cardoso, ele não está sendo investido ainda na atenção básica. Isso é um jogo, tá? Eu tenho o goleiro, a zaga, o meio de campo e o ataque. Se eu não colocar a minha defesa atuando, e o que seria a defesa nesse caso? A atenção básica, eu não consigo avançar. Então, eu não estou tendo esses investimentos ainda. Naifer, é pouco tempo? É pouco tempo. Só que a saúde, ela não espera. Tá? Quem tem dor de barriga, quem tem uma dor, quem precisa de uma cirurgia, ele quer o atendimento de forma imediata. Então, eu estou realizando diversas ações de fiscalização no Hospital Rui de Cardoso e muito preocupado, principalmente com a questão salarial do servidor.
0: Exatamente, eu ia entrar nesse ponto, vereador.
3: Jane, eu vou até aproveitar esse ponto, depois a gente volta. O problema do Brasil, e não é Rui de Cardoso, é Brasil, que as decisões são centralizadas em Brasília. 2022, um ano de eleições, nós pautamos um projeto de lei que era o piso nacional do enfermeiro e do técnico de enfermagem. Todo mundo defendia aquele projeto. De 513 deputados federais, apenas 8 votaram contrários, 7 do meu partido. O Partido Novo era contrário aos enfermeiros? Não, é que nós saberíamos do resultado. O resultado seria péssimo. Seria desemprego e desvalorização da categoria. Mas todo mundo acreditou naquele momento que o projeto era bom. Veja, nós nivelamos uma enfermeira em Almas, no Tocantins, com custo de moradia, um custo de vida bem abaixo de Balneário Camboriú, com o mesmo salário de uma enfermeira em Balneário Camboriú. Hoje o hospital, ele atende o piso nacional. A verdade é essa? Veja, o projeto beneficiou uma parte dos profissionais a nível Brasil e prejudicou profissionais em Balneário Camboriú, onde nós teríamos que ter autonomia em Santa Catarina, em Balneário Camboriú, para realizar o piso, para realizar a contratação. E o que acontece? Hoje, nós contratamos os enfermeiros e técnicos de enfermagem pelo piso nacional, só que o piso nacional desses profissionais não é suficiente para que eles possam viver em Balneário Camboriú.
0: Não condiz com...
3: A nossa moradia é cara, nós temos que ser coerentes quanto a isso. Nós temos um problema sério. Esse novo plano diretor procura resolver esse problema, só que leva tempo. Então, o que acontece? Esses profissionais que estavam no Rui de Cardoso recebendo um piso da categoria em relação à prefeitura municipal, tiveram, de fato, os seus rendimentos menores.
0: Houveram muitas reclamações.
3: Exato. É o nosso maior problema ainda. O que acontece? É um contrato que é feito entre o governo do estado e a organização social. Estamos pleiteando isso junto ao secretário de Estado de Saúde, o Diogo, para que ele possa rever essa questão. Nós temos que avançar, aí eu sou justo que o servidor, esse da enfermagem, o técnico de enfermagem, ele precisa ter uma compensação salarial. Então, esse é um ponto de alerta. Nós temos que agora ver a questão dos equipamentos, tá? Nós já temos uma engenharia clínica no Hospital Ruth Cardoso, voltou a funcionar. Nós estamos acompanhando a questão da vigilância sanitária, do alvará sanitário daquela unidade hospitalar. Nós estamos em constante contato para que a gente possa receber a questão de atendimentos, tá? Muitas vezes eu vou até o Ruth Cardoso, fico lá na fila realizando análise, e quando a gente acaba realizando uma análise, o que acontece? Tem uma questão médica, tá? Aquele paciente que é da linha verde, que ele poderia ter ido na UBS, e por uma falta de orientação, de conscientização, ele acaba se dirigindo diretamente ao Ruth Cardoso. Quando ele chega lá, ele fica na fila de espera. Entra um paciente que não está na linha verde, tipo, já está na linha amarela, na linha laranja, vermelha, enfim, ele acaba, por uma questão médica, tá? E eu não posso aí entrar no mérito da questão ética,
2: do profissional, da urgência, talvez, isso, assim,
3: ele acaba realizando o atendimento primeiro. Então, aquele que ficou na fila, ele tem aquela percepção, pô, eu tô aqui uma hora na fila. E aí, recebe, tá? Acaba fazendo algumas reclamações, acaba enviando uma mensagem para um vereador, para um político. Hoje, as redes sociais, acabam potencializando essa questão. Então, a gente precisa resolver. O que que eu solicitei agora para o Hospital Ruth Cardoso, para a gerência, eu já fiz isso junto à Secretaria de Saúde, para que a gente possa ter um programa de conscientização na cidade.
0: Exatamente. As UBSs,
3: as UBSs, elas estão sendo construídas, e eu tenho que reconhecer, nós temos uma UBS em construção no Yacht Club, tá? Nós temos uma UBS no bairro São Judas Tadeu, foi lançado o projeto da construção da nova UBS

0: de cirurgias. É muito ainda precária essa questão da, das salas de cirurgia, mas são avanços que a gente precisa ter na saúde, porque eu acabo reparando que as pessoas acabam indo com uma expectativa no Ruth Cardoso e chegam lá, acabam
1: até pela estadualização, né? Exato, é então, né, do estado, talvez
0: agora,
1: mais
0: agora não tem mais a desculpa, então, né, agora não tem mais a desculpa, agora a gente tem que, é, que avançar de fato, mas é, tipo, é evidente, tá, quem passa ali na frente já vê uma melhora, uma significativa mudança. Infelizmente o Ruth Cardoso ficou muito tempo, tá, muito tempo sem receber investimentos, uhum. E isso acabou tendo falta de manutenção dos equipamentos, falta de questões básicas, né? Falta de controle. A gente observa hoje, a farmácia possui um controle. Então a gente acaba recebendo uns vídeos na internet que tem poucos medicamentos, é nas farmácias do Ruth Cardoso. Não é que tem pouco medicamento, é que tem um controle. Tá? Antes não tinha controle, antes colocava os medicamentos lá na farmácia, faltava controle. Recebemos até informações que muitos medicamentos que eram do Ruth Cardoso eram transferidos para unidades básicas de saúde, para tu ver a total falta de controle, tipo, que nós tínhamos. Agora, a questão salarial é o que eu peco, assim, em relação, aliás, que o governo do estado está pecando em relação à categoria, tá? A gente precisa rever. Mas veja, problema que nós ocasionamos lá em 2022, num projeto de lei que é votado lá em Brasília, que determina piso salarial para todo o Brasil. Então, é uma das pautas, eu não sou candidato esse ano, tá? Em 2026, mas é uma pauta que o povo catarinense precisa ter com seus candidatos, tá? A revisão do Pacto Federativo. Nós não podemos mais ser comandados por Brasília. Veja o que nós passamos agora em relação à pesca da tainha. O ministro da pesca, em Brasília, numa sala com ar-condicionado, num domingo, emite uma portaria. Sem conhecer a realidade do litoral catarinense, se a tainha, ela foi pescada lá no sul, se o norte teve acesso a esse peixe, e depois a gente tem que ter uma mobilização, uma manifestação para que isso volta, porque a gente tem uma cota extra de pé do peixe. Então, assim, a gente centralizou muitas informações em Brasília. Quando você centraliza lá, você não tem representatividade do povo catarinense, o fato é esse, tá?
1: É nas escuras, como exato. Dizem, né?
0: O próprio vereador. Tribunal Superior Eleitoral, ele determina, tá? Dos 513 deputados federais, Santa Catarina deveria ter 20. E nós continuamos com 16. E é pior, quando foram tomar a decisão de aumentar o número de cadeiras, aumentaram o número de cadeiras para o Brasil inteiro. De 513 passou para 531. Ao invés daqueles estados que possuem menor representatividade reduzirem suas cadeiras, Santa Catarina aumentar, não, eles quiseram aumentar o número de deputados federais. Veja, Santa Catarina, tivemos agora quase 6 milhões de eleitores aptos a votar agora em 2026. É o maior crescimento em 12 anos. Então, significa o quê? Que nós estamos recebendo pessoas do Brasil inteiro, no nosso estado, e nós não temos representatividade em Brasília. Daí a gente acaba sofrendo os impactos, que é o caso do enfermeiro aqui em Balneário Camboriú.
2: Mas o senhor tem... Desculpa, Gustavo, só na sequência aqui pra claro. Gente não perder a vibe.
1: Claro.
2: Então, assim, ó, a gente sabe que essa questão financeira, né, pros profissionais, essa remuneração reflete diretamente no atendimento, a insatisfação do funcionário que está lá. Quanto tempo o senhor acha que o governo do estado vai demorar para entregar um hospital que Balneário Camboriú e a região merece realmente?
0: Existe um contrato entre o governo do estado e essa organização social, o contrato é de 8 milhões de reais por mês de custeio. Veja, ao longo de um ano nós teremos algo de custeio em torno de 96 a 100 milhões de reais. É menor do que o custeio que nós tínhamos quando ele era municipal. O custeio é previsto, era de 126 milhões de reais. Nós estamos falando aí de um corte de 25 a 30% no custeio do Hospital Ruth Cardoso. Então, eu penso que esses dados, eles deveriam ter sido levados em conta lá na estadualização do hospital. É o que eu venho buscando, tá? Em relação à gerência de Itajaí e com o próprio secretário de Estado, é para que a gente possa rever o contrato. Tá? Não é fácil, porque existe um processo licitatório, tá? As empresas foram chamadas, então nós teríamos, estaríamos beneficiando a empresa que está hoje frente ao Ruth Cardoso e prejudicando aquelas que participaram do processo licitatório e não foram vencedoras. Mas a questão de folha de pagamento é o principal problema do Hospital Ruth Cardoso.
2: O senhor acredita então que houve uma desatenção do governo municipal a respeito desse contrato?
0: Não, do governo municipal não, porque quem fez todo o processo foi o governo do estado, né?
2: Mas assim,
0: é que assim, ó, volta a falar, é que
2: a estadualização aqui pelo município.
0: O que aconteceu? Utilizaram um piso nacional. Então, um piso nacional que é

0: como base, tá? Colocaram isso no processo licitatório, entendendo que os servidores iriam aceitar. É, hoje, vamos ser bem honestos, né? Estão trabalhando por uma questão de necessidade. Tá? Hoje, se porventura um técnico de enfermagem, um enfermeiro, conseguir uma outra posição no mercado de trabalho, ele vai sair do Hospital Ruth Cardoso. Então, o que, que nós estamos monitorando? É a rotatividade. De fato, existiu a rotatividade no início da gestão. Muitos profissionais saíram do Ruth Cardoso, tá? Em busca de oportunidade no mercado de trabalho, não encontraram, porque daí, volta a falar, existe um piso, tá? Lá no setor privado também não encontraram a valorização e acabaram retornando para o Hospital Ruth Cardoso. Mas eu penso que a gente pode realizar tipo esse ajuste, tá? A partir do momento que o Estado conseguir realizar os investimentos, tá? E aí eu coloco o seguinte, aí é uma questão de equilíbrio. Eu realizo os investimentos, eu consigo investir em tecnologia, em modernização, consequentemente eu consigo reduzir alguns gastos. Reduzindo alguns gastos, eu posso repassar esses ganhos para o servidor do Hospital Ruth Cardoso. Então, é um projeto, tá? Que a gente tem que analisar com muita cautela. São 6 meses, tá? E aqui eu tenho que elogiar a organização social, entrei em contato com eles ontem para ver uma questão da vigilância sanitária. Me informaram que no dia 18 de junho, ou seja, na próxima quinta-feira, a primeira parcela do 13º dos servidores do hospital será paga. Então, existe a capacidade financeira de cumprir o contrato. Tá, o problema hoje está naquilo que foi definido em edital. Esse é o nosso próximo avanço. Mas tem também que tomar cuidado, né, Jane? A gente está num período eleitoral. Eu não escondo, né? Quem me acompanha, o pré-candidato a vice-governador do estado, do governador Jorginho Melo, é do meu partido. Então eu não posso também utilizar a imprensa para realizar promessas, né? Até para não ter a questão política e eleitoral, tá? Não faço isso, mas nós estamos bem atentos quanto a essa situação do servidor do Rudy Cardoso.
1: É muito bom.
2: São 7h58. Você que está chegando agora aqui na 90.1 FM, vou deixar o vereador tomar um pouco de água, né? Nós estamos conversando com o vereador Nayfer Neri.
1: Alguns outros assuntos também para tratar.
2: Sim,
1: aqui, né?
2: O tempo tá escasso, já. Mas vamos falar um pouquinho mais, né? Lembrando que nós estamos conversando então com o vereador Nayfer Neri, ele que é do Partido Novo. Vereador, nós estamos entrando na reta final aqui do nosso bate-papo, mas eu gostaria que o vereador também falasse um pouquinho de um assunto muito importante, mesmo o vereador sendo oposição, né, do Partido Novo, né, na questão do governo Juliana, né, mas um assunto muito importante que é a escala 6x1, né, isso está no Brasil, está correndo, vai ser, se não me engano, votado agora nessa semana ou na próxima, né, a gente vai ter mais informações, mas eu gostaria de saber um pouco da opinião do vereador em relação a esse tema tão importante que está gerando muita conversa, né, na questão do país inteiro sobre a escala 6x1, se vai ser aprovada, se não vai, qual que é a opinião do vereador?
0: Escala 6x1, projeto eleitoral, tá? O cidadão ele não pode acreditar que ele vai trabalhar menos e vai ganhar mais, tá? O que no Brasil nós temos que ter é a liberdade na contratação do empregado, nessa liberdade entre patrão e empregado, que a gente possa contratar por hora, que nós podemos contratar por produtividade, por desempenho, por mérito. Então agora mudar uma escala no ano eleitoral, nós vamos ter ao longo do tempo o mesmo prejuízo que nós estamos tendo em relação ao piso nacional da enfermagem e do técnico de enfermagem. Isso é uma lógica. Pior, nós vamos ter desemprego no nosso país. Porque as empresas, elas vão ter que mudar toda a sua escala. E nós não estamos falando aqui de grandes empresas, de grandes montadoras de veículos. Estou falando do pequeno empreendedor, do cidadão que tem a padaria, que precisa chegar às 5 horas da manhã para colocar o pão no forno, tá? Do cidadão que tem uma sorveteria lá na Avenida Atlântica, que precisa começar cedo o seu trabalho e no final de semana, que ele tem em Balneário Camboriú, o seu lucro, do restaurante. Então, é dessas pessoas que nós estamos tratando. Então, mais uma vez, os nossos deputados federais, apenas 22 votaram contrário a esse projeto.
2: Dos 531.
0: 513.
2: 13.
0: Só 22 votaram contrários. Então, deixa muito claro que estão preocupados com a urna, ao invés de falar a verdade para o seu povo. As pessoas vão trabalhar menos? Até podem trabalhar menos. Só que vai ter a informalidade? É lógico que vai ter a informalidade.
1: O senhor acha que pode gerar desemprego futuramente?
0: Vai gerar desemprego. Eu não tenho dúvidas quanto a isso. Porque as pessoas irão modificar totalmente a sua escala, tá? Eles vão ter um custo adicional. E tem dois pontos aqui. Com esse custo adicional, o empreendedor, ele não vai absorver esse custo. Ele vai repassar isso para o consumidor. Então, o preço do feijão, o preço do arroz, o preço da carne ficará mais caro. Justamente essa pessoa que trabalhou menos vai ter um produto mais caro na prateleira quando for realizar a compra. Então a escala 6x1 é uma escala eleitoral, tá? Às vésperas das eleições, a pessoa que apresentou esse projeto inicialmente errou até mesmo no projeto que foi apresentado, sem conhecimento algum. E o que me assusta, e daí é uma pauta que daí não é de direita e nem de esquerda, porque se apenas 22 deputados federais votaram contrários a esse projeto, e aqui muita me orgulha, o Partido Novo, o Partido Novo se posicionou contrário a essa escala, por justamente ter desemprego, por que que não aprova então a flexibilidade na contratação? Por que que nós temos que ter um único modelo de contratação através da CLT? Eu quero trabalhar 12 horas por dia, durante 4 dias por semana. Eu não posso. O sindicato me proíbe. O Ministério do Trabalho me proíbe. Eu quero trabalhar 7 dias por semana. Eu preciso comprar um carro, preciso pagar a prestação da minha casa. Me proíbem de trabalhar. Então isso vai gerar o quê? Primeiro, desemprego. As pessoas vão acabar demitindo porque vão ter um custo adicional. Sem contar que a maioria das empresas no Brasil são micro e pequenas empresas. Essas empresas correm risco de fechar. E depois, gerando desemprego, nós teremos, em consequência, a informalidade. Daí começa aquele ciclo. As pessoas acabam procurando benefícios. Hoje o Brasil é recordista em benefícios sociais para a sua população. Ou seja, o Bolsa Família.
1: É,
0: as pessoas se acostumam nisso, ficam no Bolsa Família, porque eu não posso acreditar que esse número excessivo de pessoas no Bolsa Família, eles não estão trabalhando. Claro que estão trabalhando, mas na informalidade, sem carteira assinada, sem garantias previdenciárias. Então, é uma escala baseada nas eleições de 2026, tá? Que ao longo do tempo, certamente, nós teremos desemprego.
1: E o senhor comentou a questão da Tainha, enfim, aqui em Santa Catarina. O senhor vê também isso como algo eleitoreiro?
2: Um assim, jogo tipo, político, hoje, talvez.
1: Exatamente, para depois sair de bonzinho, né, o governo federal, de liberar aqui para os pescadores, enfim. O senhor vê também isso como eleitoreiro?
0: O senhor Luiz Inácio Lula da Silva, ele é um encantador de serpentes, né? Então, ele consegue falar aquilo que o povo deseja escutar. Ele mente e não tem vergonha nenhuma de mentir, dorme tranquilamente. Então o que acontece? Não que ele gostaria de prejudicar o povo catarinense. Ele nem sabia o que estava fazendo. Como ele não sabe o que estava fazendo, frente ao Brasil, tá? Ele fala besteiras durante todo o dia, ele e a esposa dele. Então a questão da Tainha só foi mais um ponto. Um ponto de um desgoverno. Daí o que acontece? Daí a própria bancada do PT teve que alertar ele. Daí fez um vídeo que estará em Santa Catarina e deseja comer uma tainha, ou seja, ele mente. Então, ele prejudica as pessoas, ele prejudica o povo brasileiro, tá? O povo catarinense, ele é mais prejudicado por quê? Porque é um povo empreendedor, é um povo que trabalha. E o PT é contrário quem trabalha. A verdade é essa, eles querem manter essas pessoas em programas assistenciais para que eles possam ter o domínio dessas pessoas. A última pesquisa demonstra claramente isso. 62% das pessoas que recebem Bolsa Família declararam que votam no Lula. Então eles aprenderam a fazer esse jogo político. Daí quando ele vê um estado que empreende, que trabalha, seja o pescador, seja o montador, seja o grande construtor do nosso estado, eles acabam prejudicando. Então isso aconteceu na Tainha. Teve uma pressão? Claro que teve, inclusive pela bancada do PT. Quem pressionou foram parlamentares do PT para que ele pudesse voltar atrás e dar essa cota extra. Então assim,
1: aí que entra o ponto, né?
0: Exato, porque é eleitoral. Eu tenho certeza, se não fosse em ano de eleições, ele ia continuar com essa narrativa dele, da questão ambiental, sem dado nenhum, sem estudo algum. Horas. Agora o cara que pescou a tainha lá no sul do Brasil, tá? Consegue ter o pescado, e quem tá aqui no norte, ele não tem. E como é que esse pescador aqui do norte iria sobreviver? É o pescador de praia, o pescador artesanal. Então, assim, ó, volta a falar. As decisões no Brasil são centralizadas em Brasília. Isso vem trazendo um prejuízo para toda a sociedade brasileira. E principalmente para um estado igual Santa Catarina, que tem pouca representatividade política.
1: E nós estamos com o tempo já estourado, né, Luiz Gustavo? Mas só falando a respeito desse sentido das eleições deste ano e desses projetos, supostamente eleitoreiros, enfim, do governo federal, o fim da taxa das blusinhas também é algo que preocupa os empresários, né, o vereador Naif?
0: Veja, o Brasil, ele ocupa uma indigesta posição em relação à lei de liberdade econômica, tá? O livre mercado. Quando você taxa um produto que vem de fora, é porque você não resolveu o teu problema interno. Por que que a tua brusinha, como eles falam, aqui no Brasil é caro? nós temos excesso de regras trabalhistas, né? Agora nós temos um projeto de um, acabando com uma escala 6x1, nós temos impostos abusivos, somente o atual governo aumentou mais de 30 vezes os impostos, então tudo isso encarece o produto final. Uhum. Ao invés de nós reduzirmos o custo Brasil, reduzindo a máquina pública, reduzindo os privilégios, as mordomias, os gastos com o judiciário, com o legislativo, nós queremos o quê? Modificar a tributação de importação. O produto externo só entra no Brasil porque nós não temos esse produto barato aqui. Agora experimenta da liberdade para as pessoas na contratação, reduzindo impostos, reduzindo essa máquina pública inchada, que só entrega benefícios e mordomias para políticos e para o judiciário. Nós teremos uma blusinha, nós teremos um arroz, um feijão barato. Isso é uma lógica de mercado. O Brasil insiste ainda de querer fechar mercado, tributar excessivamente o seu produtor interno, e daí quando alguém de fora consegue ingressar, ele fala que opa, eu vou defender o meu produtor. Não, é na verdade ele não está defendendo o produtor, ele está prejudicando todo cidadão, todo um país que precisa consumir a blusinha. Quem consome não está preocupado se a blusinha veio da China ou veio do Ceará ou de Santa Catarina, ele precisa comprar uma blusa. Então coloque a blusa a preço acessível. Isso não é político que vai conseguir determinar. Isso é o mercado. O mercado ele é implacável. Então, quando um político acreditar nisso, ou entender isso, entender um pouco de economia, tenho certeza, o Brasil vai avançar.
2: Vereador, finalizando aqui o nosso bate-papo, eu gostaria de vir agora para Balneário Camboriú, né? O que esperar do vereador Naifer Neri nos próximos 6 meses, o gabinete do vereador, enfim, o que se vem de novo, ou ideias, né? Projetos aí para os próximos 6 meses em relação ao gabinete do vereador aqui para Balneário Camboriú.
1: Passar o seu contato também para a comunidade entrar com o seu gabinete.
0: Vou iniciar com o meu contato então, DDD 47 99768-8500.
2: Repita, por favor, vereador.
0: 99768-8500. O nosso gabinete está de portas abertas no período da manhã e no período da tarde. Então, o nosso gabinete trabalha nos dois horários. A Câmara de Vereadores trabalha apenas no período da tarde. Nós vamos continuar com as nossas ações de fiscalização. É uma marca do nosso mandato. Nós temos um orçamento público de 2 bilhões e 300 milhões de reais. Então, nós temos essa responsabilidade em fiscalizar o bom uso do dinheiro dos pagadores de impostos. Sou oposição ao governo da prefeita Juliana Pavan, mas faço isso com muita responsabilidade, tá? Com respeito, tá? Àqueles que colocaram ela e o seu vice Nilson é no poder. Nós temos que ter esse respeito entre o legislativo e o executivo municipal. Vamos agora avançar em algumas pautas, principalmente na questão do novo plano diretor. A gente precisa comunicar à sociedade dessas oportunidades. Nós temos uma dor que são as moradias. Tem um projeto em tramitação na Câmara de Vereadores, que é o projeto de áreas de revitalização compartilhadas, que possam ter novas áreas de desenvolvimento econômico, geração de emprego, geração de riquezas na nossa cidade. Então é dessa forma que nós vamos trabalhar. Nós temos pontos ainda que temos que avançar na cidade, como debatemos aqui a questão do Ruth Cardoso, temos a questão dos servidores públicos. Luto muito por uma reforma administrativa, tá? Para que a gente possa ter um olhar diferenciado para o servidor, olhando cara a cara cada categoria, sabendo exatamente o que nós temos que executar. Temos que avançar ainda na questão de saneamento básico, tá? É algo que ficou para trás. A gente não pode aceitar que uma cidade turística ainda tenha um rio poluído, uma praia poluída. Nós temos investimentos consideráveis. Agora, no final de julho, a previsão é que seja entregue o novo tratamento preliminar, uma obra de mais de 40 milhões de reais, tá? Na nossa estação também de esgoto. Eu acho que isso vai dar uma outra dinâmica ao tratamento de esgoto da cidade. Então é dessa forma que nós vamos acompanhando. E acima de tudo, tá? Respeitando o cidadão. As críticas fazem parte do mandato, fazem parte do jogo. Sugestões são bem-vindas. Acima de tudo, posicionamento, tá? Eu não posso vir aqui e tentar enganar em algum momento o eleitor. Eu fui o 6º vereador mais votado da cidade, porém eu não faço política para os 1.872 eleitores, faço política para todos os moradores de Balneário Camboriú.
2: Sérgio Rezende quer fazer uma pergunta? É isso, Sérgio?
3: Vereador, você é o nosso representante na Câmara. O senhor tem noção de quanto tempo leva pro pessoal, o munícipe aqui, pelo menos do bairro dos municípios, que vai fazer uma consulta, o médico pede os exames, quanto tempo ele leva para conseguir marcar esses exames? Eu tô fazendo uma pergunta porque eu senti na pele esse mês passado ali.
0: Depende da especialidade, né? Nós temos casos, recebemos a Associação de Fibro lá na Câmara de Vereadores há 15 dias.
2: Fibromialgia, né? Isso. É isso, isso, vereador.
0: É fibromialgia. É, chega a 2 anos de espera.
3: É, tá? E o, então, um simples exame de sangue aqui no bairro município tá levando 30 dias. É, o médico pede para você. Ó, é urgente, traz e volta.
1: Quando você volta lá, você já, pra, né, é. Já melhorou. Ou morreu.
0: Mas é exatamente esse o ponto, né? Nós temos que investir na atenção básica. E eu faço esse apelo ao governo municipal. É, em 2024, o município de Balneário Camboriú investiu 82 milhões de reais no Hospital Ruth Cardoso. Tá? Esse foi o custeio por parte do município de Balneário Camboriú em 2024, que foi o último ano que nós tivemos os 12 meses frente àquela unidade. Esse recurso ele tem que ser investido 100% na atenção básica. E aqui eu faço referência ao município de Joinville. Tá, onde o Partido Novo realiza a gestão. Lá nós criamos as vilas de saúde. Então, muitos procedimentos são realizados tudo dentro dessa vila. Tá? Para que o que acontece? O paciente, o pagador de impostos, o cidadão, foi até aquele local, ele possa sair dali já com resultado. Ele não pode ficar pingando. Balneário Camboriú, se for realizar uma análise somente no centro de Balneário Camboriú, a quantidade de imóveis locados que nós temos, de especialidades, de laboratório, de farmácia pública municipal, do posto de saúde, o posto de saúde da rua 1500, com todo respeito, não é um posto de saúde digno da cidade de Balneário Camboriú, nós temos que melhorar.
1: Mas tá meio abandonado.
0: A senhora tá sendo generosa, tá? E ali nós temos outro problema, tá? Aquele imóvel, aproveitando, desculpa o horário.
2: Não, imagina.
0: Mas aquele imóvel era do INSS, tá? O município, por sua vez, não fez a aquisição do imóvel. Tá, existia uma demanda judicial. E o ano passado, o BCPREV, para quem não entende, o BCPREV é a Previdência dos Servidores Públicos, adquiriu o imóvel. Eu votei contrário também. Eu entendo que quem deveria adquirir o imóvel é o Fundo Municipal de Saúde. E os investimentos, daí sim, do Ruth Cardoso, serem investidos também nessa unidade de saúde. O centro da cidade, aqui não estou querendo colocar uma questão social, tá? Mas o centro da cidade tem o maior número de moradores. Tá? Nós temos hoje aquele posto de saúde da rua 1500, é lamentável. A estrutura, se a vigilância sanitária interditar qualquer clínica privada em Balneário Camboriú, antes ela precisa interditar o posto de saúde da rua 1500, tá? Daí a policlínica seria construída naquele imóvel. Como nós não temos mais a propriedade do imóvel por parte do município, hoje é parte do BCPREV, a policlínica ela veio aqui pro bairro dos municípios, próximo ao Hospital Ruth Cardoso, tá? Então o que acontece? Nada contra o bairro dos municípios, só que nós já temos hoje estrutura pública de saúde nesse bairro, então nós teríamos que ter uma estrutura digna lá no centro de Balneário Camboriú. Para que não aconteça isso que você está me falando. Eu acho que quando você entrar numa unidade de saúde, essas questões básicas, tá? Que são questões de exames, o laboratório, já tem que ser atendido de forma imediata. O teu tempo é dinheiro. A partir do momento que você vai num dia, tu já perdeu parte do teu trabalho. Daí você não resolveu o teu problema. Tu vai ter que voltar lá. Tu já perdeu mais um dia de trabalho. Veja, se você for servidor público municipal, você perde o auxílio assiduidade, porque você chegou atrasado e saiu cedo do teu serviço ou teve que apresentar 2 atestados de comparecimento à unidade de saúde. O setor público ele é tão ineficiente que ele acaba prejudicando até mesmo aquele que ele tentou beneficiar. Esse é o resultado do Estado. Então é isso que nós estamos lutando, tá? E eu faço um pedido, pois eu tinha municipal, tomara que alguém esteja me ouvindo, utilize o dinheiro do Ruth Cardoso e faça a aquisição do terreno da rua 1500, aonde está o posto da rua 1500.
1: É porque aquilo não condiz com o Balneário Camboriú, não, né?
0: Eu volto a falar.
1: Posto de saúde não condiz realmente com
0: qualquer clínica privada que for interditada na cidade de Balneário Camboriú, tem que realizar uma denúncia, porque não existe estrutura pior na nossa cidade do que o posto de saúde da rua 1500. O piso é algo lamentável. O teto, com infiltrações, portas abandonadas, falta de manutenção, goteiras, a parte onde era vigilância sanitária virou um arquivo morto lá. Essa é a realidade do nosso principal posto de saúde de Balneário Camboriú.
2: Vereador, antes de passa novamente o contato do vereador, o horário lá do gabinete aberto para as pessoas procurarem na Câmara de Vereadores aqui de BC, vereador.
0: Meu contato, 997-68-8500. O nosso gabinete ele abre todos os dias a partir das 9 horas da manhã.
2: Das 9 às
0: 19 horas.
2: Das 9 às 19.
0: Tá? Ele fica aberto. Às terças e quartas, aí a Câmara de Vereadores inteira, porque é o dia de sessão plenária.
2: Perfeito.
0: É importante a sociedade acompanhar o nosso trabalho. Nós temos a TV Câmara, nós temos a Rádio Câmara, nós temos as sessões nas terças e quartas-feiras às 18h30. Independente, o vereador Naife é do Partido Novo.
1: Eu
0: de
1: sempre
0: direito.
1: Acompanho o vereador. É muito bom.
0: A sociedade tem que participar. Eu sempre faço uma analogia. A política é igual um condomínio. Tá, você elegeu um síndico, você elegeu um conselho fiscal, um conselho consultivo. A prefeitura é igual. O executivo e o legislativo são semelhantes. Você tem o síndico, que é o prefeito, e os fiscais são os vereadores. E a sociedade tem que ir lá e participar, e nos cobrar, independente dos nossos posicionamentos, mas tem que participar.
2: Vereador, pra gente descontrair um pouquinho aqui, né? Não só esses problemas e as coisas que acontecem no mundo e aqui em Balneário Camboriú, e o Brasil, hein? Vai ou não vai, vereador?
1: Falar de Copa do Mundo agora um pouquinho. Seleção brasileira, Marrocos.
2: Vai ou não vai?
0: Eu estou acompanhando a Copa do Mundo e vendo diversos jogos. Eu gosto muito de futebol.
1: Nós aqui também.
0: Só que se você for realizar uma análise, o Brasil empatou com o Marrocos. O Brasil está no sexto lugar no ranking da FIFA e o Marrocos está em sétimo. Tá, então nós pegamos uma seleção difícil.
1: Olha, o vereador Naifer tá.
0: Ontem a Espanha passou trabalho, o Uruguai não conseguiu.
2: Foi o dia de empate ontem.
0: Exato.
2: Né?
0: Então, assim,
2: dia
0: ó. A
1: Copa, Holanda.
0: A Holanda também. Com o Japão. A Copa do Mundo, ela está nivelada. O futebol mundial, ele aumentou o nível dele. Eu nunca me esqueço que o Haiti, alguns anos atrás, quando o Brasil, acho que foi em 2005, que o Ronaldinho Gaúcho, o Ronaldo foram lá, eles estavam em guerra ainda. O Brasil goleou, praticamente foi uma brincadeira. Agora nós já temos um Haiti participando da Copa do Mundo. E deu trabalho. É para a Escócia. Como é que o Brasil reduziu a sua capacidade futebolística? Os outros países aumentaram o nível devido a essa globalização. Dificilmente você está assistindo um jogo ali, tu vê onde que o jogador joga, ele joga na Inglaterra, joga na Escócia, na Espanha, em Portugal. O Uruguai ontem, com diversos jogadores que jogam no futebol brasileiro.
2: Passou sufoco.
0: Então, assim, mas eu acredito, tá?
2: Eu tenho
0: esperança, tá? Depois de 24 anos, eu nunca me esqueço, em 94, eu tinha 12 anos, e a última Copa do Mundo que o Brasil tinha vencido era em 70. Pô, parecia muito tempo. E hoje eu lembro de 2002, lá na Copa do Mundo da Coreia e no Japão, o Brasil vencendo a Alemanha por 2-0, dois gols do Ronaldo, e eu tenho esperança, tá?
2: E hoje tem França, né?
0: Hoje tem França também,
2: que vai
0: eu acho
2: estrear.
0: Que é o grande favorito, tá?
2: Sim.
0: O time deles é muito bom, muito bom mesmo.
2: Hoje tem França.
0: Mas vamos acreditar, tá? Que no dia 19 de julho a gente possa estar comemorando o nosso ex.
1: Tá, e sobre a ansiedade, o senhor acha que é desculpa dos jogadores que estavam com ansiedade, por isso que não jogaram tão bem contra o Marrocos? A gente já comentou isso ontem aqui. A gente acha que é desculpa, porque a ansiedade está com todos, né? Todos os jogadores de todas as seleções. Então dizer que o Brasil estava ansioso, o Brasil, né?
0: Eu vou te dar um exemplo,
1: e por
0: tá?
1: isso errou?
0: Hoje, como político, eu utilizo por diversas vezes a tribuna, frequento rádios, televisão, estou aqui. E sempre no início de qualquer pronunciamento ou numa entrevista dá aquele nervosismo. Tu demora um tempinho ali pra tu conseguir se encaixar.
1: Não, isso é normal do ser humano.
0: Exato. E o que que eu percebo dos jogadores brasileiros? Eles sabem da responsabilidade. São mais de 210 milhões
1: já pensou,
0: de
1: né,
0: pessoas
1: o Brasil
0: na televisão
1: todo.
0: Cobrando. Então, assim, ó, e você repara que sempre no início dos jogos o Brasil ainda inicia com alguns erros básicos.
1: Eu
0: e foi sempre aconteceu
1: falo.
0: Com o Marrocos. A gente tomamos 1-0.
1: Eu sempre falo que o Brasil tem que tomar um pra daí acordar.
0: Mas eu tenho certeza. Só que assim, ó, eu vou ser transparente aqui. Se tomar um de uma Alemanha de novo, vira 7. Se tomar um no início da França, pode virar 8. Então tem que ter essa atenção, essa concentração no início, mas é positivo, tá? É positivo o povo brasileiro resgatar esse sentimento.
1: Exatamente.
0: Em relação à camiseta verde e amarela, ver até isso a gente acabou
1: não tem
0: levando
1: como,
0: pra política,
1: não tem como,
0: né?
1: Jogo do Brasil não
0: exato,
1: tem como,
0: exato, todo mundo aí não é direita, esquerda, centro, todo mundo defende, eu tenho certeza que estão torcendo.
2: Vereador Naifer Nery, muito obrigado pela sua presença aqui nos estúdios da 90.1 FM, aqui no Jornal da Camboriú. Sempre um prazer tê-lo aqui e saber das informações referentes a Balneário Camboriú, ao gabinete do vereador e também as informações tão importantes, né?
1: Tínhamos outras colocações, mas o tempo é pouco.
2: Mas o tempo é curto, então as portas, os microfones sempre vão estar abertos para o vereador quando o mesmo desejar. Muito obrigado pela sua presença, viu, vereador?
0: Muito obrigado, Gustavo, muito obrigado, Giane, um ótimo bate-papo, eu gosto disso, tá? A gente tem que debater mesmo, tá?
2: Se deixar, vamos aqui até,
0: né? A gente passa aqui amanhã inteira. Me senti muito à vontade, tá? É um ótimo dia para todos os ouvintes da Rádio Camboriú e estou à disposição. Quando precisar também alguma coisa no gabinete, alguma coisa na Câmara de Vereadores, podem contar com o nosso mandato e com a nossa equipe.
1: Obrigada, vereador.
2: Perfeitamente. 7h22, depois desse bate-papo com o vereador Neifer Neri, do Partido Novo da Câmara de Vereadores de Balneário Camboriú, o jornal vai para um rápido intervalo e voltamos já. 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
8: Horas 25 minutos, Jornal da Camboriú FM está de volta. Obrigado pelo seu carinho, obrigado pela sua audiência. 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Sicredi é ter com quem contar. 8 horas 26 minutos, é hora de ir embora, né, Giane?
6: O Jornal da Camboriú fica por aqui.
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6: Eugênio Mundaretti, meu colega Luiz Gustavo, voltaremos amanhã com mais uma edição do Jornal da Camboriú FM aqui na rádio que a gente ama.
8: E na sequência você vai ficar com o Bom Dia Legal com ela, Eugênio Mundaretti. Uma ótima terça-feira para você. Obrigado pela audiência mais uma vez e até amanhã. 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

que bom, já estamos de volta agora pro Bom Dia Legal até o meio-dia. A gente canta, a gente dança. Vamos nos divertir.

0: dia novamente pra você, que coisa boa, já estamos chegando agora até o meio-dia com Bom Dia Legal, é sua participação que é fundamental pelo 47992-675901, claro, você pode mandar seu recadinho, seu feedback, falar da onde tá ouvindo a Camboriú FM pra gente e levar aquela carimbada que só tem aqui na Camboriú FM, é isso aí galera. Daqui um pouquinho tem o horóscopo da Camboriú também chegando com a previsão dos astros pro seu signo. Música filé do dia, oh meu Deus, uma melhor que a outra, escolher a dedo pra você. Previsão do tempo e temperatura, esse tempo vai ficar como afinal? Vai chover, vai esfriar, vai esquentar, vai sair sol? Daqui um pouquinho a gente conta tudo pra você. Também tem fofocas e curiosidades, o mundo dos artistas, tem futebol, vamos falar também sobre futebol, Copa do Mundo, tem Roberto Carlos, o Rei em Detalhe, só que tocam as melhores do Roberto Carlos. Tem também no Pé da Notícia, é claro, toda a informação, anedotas do vermelho pra você dar aquela risadinha, é, que faz bem pra alma. Bora lá, gente, porque a música boa também não falta. E tá chegando o Ultranate abrindo o Bom Dia Legal desta terça-feira com Free.
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1: A hora da previsão dos três primeiros signos do horóscopo da Camboriú, previsões para os arianos, taurinos e geminianos. Você que nasceu em Áries em 21 de março ou 20 de abril, retome uma conversa adiada com um parente carinhosamente ou um assunto de moradia que espera a resposta. O dia cobra postura madura nos assuntos de família e adiar só prolonga o incômodo ariano. Invista em mais conforto, divida uma despesa ou faça manutenções na casa. No amor, o clima é de romance. Se estiver só, poderá se apaixonar logo, ariano. Você que é de Touro, nascido em 20 de abril a 20 de maio, diga com calma o que está engasgado. Uma conversa com o irmão, vizinho ou colega próximo poderá tocar em um assunto antigo que poderá ser resolvido com bom acordo. Em casa, o clima fica acolhedor. Um jantarzinho delicioso, uma boa música ou toques criativos na decoração mudarão o astral. Gestos generosos aproximarão alguém da família Touro. Gêmeos. Você que é de Gêmeos, nascidos em 21 de maio a 20 de junho, faça as contas antes de topar um programa em grupo ou contribuir com uma vaquinha entre amigos. Colabore dentro do que for possível, sem constrangimento. Conversa franca sobre valores evitará mal entendido. Troca de mensagens com gente querida animará o clima. Planeje o orçamento, organize a vida financeira. Em breve haverá crescimento, Gêmeos. Daqui a pouquinho, previsões para os cancerianos, leoninos e virginianos no horóscopo da Camboriú.

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1: O avião contacta a torre do aeroporto, né? Torre, aqui é o piloto do Airbus A320. Estou sem combustível. Nossa, aí na torre todos os mecanismos de emergência são acionados, todos os controladores ficam atentos, o suor começa a escorrer, todo mundo apavorado, né? Aí já se preparando para uma tragédia. Começou assim aquela verdadeira correria. Aí um dos controladores perguntou ao piloto, né? Informe a sua posição atual. Ele falou, ah, eu estou na pista aqui aguardando para abastecer a aeronave.

mandar um beijão aí pra galera que tá ligado com a gente, o Gerson de Itapema, o Irifan, tá ligado com a gente em Blumenau, o Lindomar também tá ouvindo a gente, o Lindomar que é caminhoneiro e leva a 90.1 na sua boleia, e boa carona, hein? Muito obrigada pro Lindomar. Josi também tá por aqui, o Pancho na Praia Central, o Márcio em Camboriú, a Maurita em São Paulo, e Dilza em Navegantes, muito obrigada pela audiência de todos. Marcelo também tá em Navegantes, Marcelo Guedes, também quem? O Fábio Garcia, que também que é caminhoneiro e tá levando, sempre dando carona pra gente, hein, Fábio? Muito obrigada.

0: Come on, Baker. É um mix especial dessa música pra você recordar os velhos tempos. Essa é do fundo do baú. Também ouvimos aqui I Am Storm com John Lawrence e Carl Cox, Losing My Religion. Em seguida tem a música Filha do Dia, não sai daí não. 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

0: oficial da Camburu FM, aquela escolhida a dedo pra você, que é a música Filé do Dia, Filézão, chegando por aqui, gravada pela dupla dinamarquesa Laidback. Essa música foi lançada em 1983 e tornou-se um clássico, um hino de verão europeu, graças ao seu ritmo contagiante, incorporando aí um famoso refrão, Don't worry, don't hurry, take it easy. Você já sabe o que eu tô falando? Pois é, essa música foi escrita e produzida inclusive pelo duo, formado por Tim Stallard e John Goldberg. A música faz parte do segundo álbum da banda Laidback. Música Filé do Dia de hoje, Sunshine Reggae.
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Hora da previsão do tempo para Balneário Camboriú nesta terça-feira, nublado com chuva de manhã, sol e diminuição de nuvens à tarde, noite com muitas nuvens. A mínima foi de 13, amanheceu friozinho aqui em Balneário Camboriú, máxima será de 19. Já estamos com 18 graus agora em Balneário Camboriú. O tempo é de céu encoberto, nublado.

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Passando por aqui, Coldplay, Chris Martin com Adventure of Lifetime, Charlie Brown Jr. e o Chorão com Lugar ao Sol. E a primeira do bloco, Laid Back, Sunshine Dragon, música filé do dia, que volta daqui um pouquinho às 11.

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Obrigada a você pela audiência, atenção, você que tá aí no carro de aplicativo ouvindo a gente, muito obrigada, bom dia, beijo pra você. Também você que tá aí em casa, curtindo a Camboriú FM, tá no seu trabalho, então tá trabalhando e ouvindo as melhores músicas, a melhor programação do Brasil. Então, manda seu feedback pra gente aí, 47992-675901. Tô esperando por você aqui no WhatsApp da Camboriú FM. Bora, porque tá chegando o Elton John com

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Ouvimos aí quem o reggaezinho brasileiro com o Nat Roots Groove Boom. Também Elton John na primeira para aquela viagemzinha ao túnel do tempo com Skyline Pigeon, um dos grandes sucessos clássico do Elton John passando por aqui nesta manhã de terça-feira do Bom Dia Legal.

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Vamos agora para os nossos ouvintes aqui no WhatsApp da Camboriú FM. Você também já mandou seu recadinho. Tô esperando pelo 47992-675901. Alô, Jorge Lobo, tá aí navegando, ouvindo a gente. Bom dia, ótima semana pra você também. Olha só, toda a família Camboriú FM, ele tá desejando aí uma ótima semana. Muito obrigada pra você também. Hoje curtindo a programação em Navegantes, então tá certo, Jorge, muito obrigada aí pelo feedback. O Roberto Laurindo também tá passando aqui, tá em Tijucas dando um bom dia, Marcelo também. Olha só, o Everaldo também tá ligado com a gente em Itapema, a Salete tá em Navegantes, o Gabriel Miller tá em Camboriú. O Júlio César tá ouvindo a gente no bairro das Nações. Alô, bom dia, galera do bairro das Nações. Beijo aí pra todo mundo. Vamos carimbar então os nossos ouvintes fiéis. Carimbada de categoria. AC/DC com Highway to Hell.

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1: A previsão de mais três signos, o horóscopo da Camboriú, agora para você que é de Câncer, Leão e Virgem. Canceriano, nascido em 21 de junho a 22 de julho, um momento bom para se posicionar, expor a sua opinião, bater o martelo em uma decisão que vinha amadurecendo. Uma cobrança no trabalho poderá pesar, responda com seriedade e se valorize, canceriano. Colaborações chegarão na hora certa hoje. Uma proposta profissional poderá vir na direção dos sonhos. Entre em um grupo estimulante, inovador e finalize um ciclo.
2: Leão.
1: Para você que é de Leão, nascido em 23 de julho a 22 de agosto, o dia poderá parecer confuso com demandas das relações de uma viagem ou projeto futuros no trabalho. Resolva o essencial sem se espalhar em mil frentes. Sonhos e intuições trarão pistas valiosas sobre o próximo passo. Evento em outro lugar ou imersão na arte e atividades criativas alimentarão a alma. Cuide da beleza e renove o seu visual. Para você que é virginiano, nascido em 23 de agosto a 22 de setembro, quebre a rotina, aceite convites de amigos, decida uma viagem e dê sabor de aventura à vida. Será um ótimo momento para tirar uns dias de férias, fazer atividades em outra localidade. Você também poderá se inscrever em um curso online, ampliar a sua rede. Encontros carinhosos manterão o astral em alta. Aposte em maior abertura social. Sucesso para você que é virginiano. Logo mais, previsões para Libra, Escorpião e Sagitário aqui no Horóscopo da Camboriú.

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Stevie Wonder com Part-Time Lover. Vitor Clay e Samuel Rosa juntos cantando a tal canção pra lua. E CDC com Highway to Hell, a primeira do bloco.

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Olha, gente, Oliver Tree fez declaração sobre herança. Ninguém receberá um centavo só meu. Isso ele tá falando sobre a família. Você sabe, a morte de Oliver Tree aos 32 anos trouxe à tona uma declaração polêmica de sua herança. O cantor já havia afirmado que ninguém da família receberia sua fortuna. A fala foi feita meses antes da tragédia que voltou, portanto, então a repercutir nas redes sociais. Para quem não conhece, o Oliver Tree, ele faleceu no domingo naquele acidente aéreo no Rio de Janeiro, onde dois helicópteros bateram, enfim, no ar, né? Então a declaração dele surpreendeu inclusive os fãs que não sabiam disso. Em abril, o Oliver, ele participou de um show e falou abertamente sobre a sua herança. Na ocasião, ele revelou uma decisão em comum sobre o destino da sua fortuna, mas a declaração chamou a atenção, inclusive pela firmeza, né? Ele disse que não acreditava que nenhuma riqueza ou coisa gerada por ela seria dele, afirmou Oliver Tree. Olha só, ele explicou que deixou tudo documentado em testamento, segundo ele, nenhum familiar receberia qualquer quantia. Olha só, forçou a decisão que não mudaria com o tempo, não. Então ninguém vai receber nada aí, porque ele já deixou tudo documentado. Então não tem a família ficar correndo atrás de nada. Você sabe que nesse aí eu fecho com ele, hein? Fecho com o Oliver Tree também. Ninguém vai receber nada do que é meu, a minha família não, gente. Que é isso? Bora. Versão country de Lobo por aqui com I'd Love to Want Me. Música bonita. Bom dia pra você.

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A música Polícia, lançada pelos Titãs em 1986. É, do álbum Cabeça Dinossauro, para quem lembra, um dos maiores hinos do rock nacional. Essa música foi, inclusive, composta por Tony Bellotto e cantada aí por Sérgio Brito. A faixa, ela carrega aí essa forte crítica social impulsionada por um episódio de repressão policial real. Essas músicas mais antigas dos anos 80, e a política fervia muito, essas questões políticas também se faziam muitas músicas que ainda tocam, músicas sobre a repressão, enfim, sobre a questão do Brasil mesmo, politicamente, da época, né? Que não era fácil, não. Hoje não é fácil, mas na época. Titãs Polícia, então, passando por aqui pra gente recordar, versão country de Lobo com I'd Love to Want Me, também passou aqui no Bom Dia Legal.

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1: 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Câmbio, um abraço aí, tudo de bom. No 12, não é?

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2: A Prefeitura de Balneário Camboriú, por meio da Secretaria da Pessoa Idosa, em parceria com o Grupo de Teatro 60 Mais, promove nesta quarta-feira mais uma edição da Matiné 60 Mais. O tema dessa festa, que chega em sua sétima edição, será Nostalgia. O evento terá início às 14 horas na sede da Secretaria da Pessoa Idosa, localizada na rua 1822, número 614, no centro. A participação é gratuita. Na programação do evento estão incluídas dublagens e caracterizações de cantores como Vanderleia, Dalva de Oliveira, Ângela Maria, Trio Los Angeles, Carmen Miranda, Antônio Marcos, Consuelo Velasquez, Cascatinha e Ana e Irmãs Galvão. Haverá ainda apresentação de música de Ava Nagila, lançada em 1918, que tornou-se conhecida mundialmente com a canção da Alegria. Também durante a matiné será simulada a transmissão de um programa de rádio de época, com apresentações ao vivo de cantores de rádio interpretados pelos dubladores 60 Mais. O grupo de teatro 60 Mais é formado por pessoas entre 60 e 83 anos e atualmente oferece oficina na SPI, que acontece todas as quartas-feiras das 10 às 11 horas. Para participar, não é necessária inscrição prévia. Além disso, o grupo frequentemente se apresenta no Lar dos Idosos São Vicente de Paula. Da redação da Camboriú FM, Jeane Munarete.
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era a música boa que você estava procurando. Você já encontrou 90.1, Rádio Camboriú, ligou, ficou. Chegada do Dua Lipa com Love Again.

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1: 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Passando por aqui, Rio Negro e Solimões com o Cowboy Vai Te Pegar. Também ouvimos Roberto Carlos, o Rei em Detalhes. Claro, passando por aqui, junto com Caetano Veloso, Garota de Ipanema. E a primeira do bloco musical, Dua Lipa, para animar nossa manhã de terça-feira com Love Again.

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que bom você ligado junto com a Camburu FM no Bom Dia Legal. Vamos até o meio-dia, Jane Manarete na comunicação. Hora de Forno Blonds, recordamos com os Spaceman.

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1: E é hora de dar previsão de mais três signos do horóscopo da Camboriú para você que tá ligado aí com a gente, você que é de Libra, de Escorpião e Sagitário. Libriniano nascido em 23 de setembro a 22 de outubro, demandas profissionais pedirão organização e decisões maduras hoje. Uma entrega, reunião, consórcio, entrevista ou definição de rumo vai fortalecer a sua posição nesta terça-feira. Amigos trarão leveza entre uma tarefa e outra, dicas de uma pessoa querida poderão abrir uma porta importante. Negociação de valores avançará com ótimas perspectivas. É um bom dia para você. Prestígio em alta para os librinianos.
2: Escorpião.
1: Previsões dos astros para você que nasceu em 23 de outubro a 21 de novembro, Escorpião. Revise datas, valores e documentos de uma viagem ou curso. Apesar da vontade de quebrar a rotina, ajuste os prazos e agenda e a saúde terão a palavra final. Um alinhamento decisivo com o par ou sócio ajudará na logística. No trabalho, mais prestígio e estabilidade. Programe as próximas ações e aumente a sua exposição. Poder de influência em alta para quem é de Escorpião.
2: Sagitário.
1: Para você que nasceu em
2: Sagitário,
1: para você que nasceu em 22 de novembro a 21 de dezembro, mudanças virão para melhor nesta fase sagitariana. Desenhe estratégias de trabalho, inicie um projeto ou reformule investimentos. Gastos com filhos, lazer e ou atividades extras colocarão escolhas na sua mesa. Então defina prioridades e ajuste a programação. Com o orçamento resolvido, o clima fica leve de novo. No amor, uma viagem a dois intensificará a paixão para você que é de Sagitário. Logo mais, previsões para Capricórnio, Aquário e Peixes.
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por FM, sempre conectada com o sucesso. A rádio que mais cresce a audiência, passando por aqui, Lambada. É Lambada com o rei da Lambada, o Beto Barbosa. Preta, não deu vontade de sair dançando, até pra esquentar um pouquinho nesse friozinho de inverno. Deu vontade de sair aqui dançando uma Lambada junto com o Beto Barbosa. Também a primeira do bloco, Four Non Blondes, Spaceman.

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11: Anedotas do Vermelho.
12: O cara chegou todo faceiro na esposa e falou: nossa, mulher, quando eu tomo um banho e faço a barba, eu me sinto um cara 15 anos mais jovem. Eu falei: ah, então você deveria deixar pra fazer a barba e tomar banho na hora de ir pra cama, né?

0: do WhatsApp da Camboriú FM. Bora você também mandar o seu recadinho pelo 47992675901. É o WhatsApp que mais bomba em toda a região. Você vai ficar de fora, vai não. Então manda aí logo, tá certo? Temos até o meio-dia pra conversar. Roberto Carlos tá ouvindo a gente na cidade, uma das mais frias de Santa Catarina. Bom dia, Roberto Carlos.
1: Bom dia, Jânio Moralete. Aqui é o Roberto Carlos, de Lages, trabalhando nesse frio intenso, mas ouvindo a rádio Camboriú. Um abraço a todos, valeu.
0: Valeu, Roberto Carlos está em Lages, Planalto Serrano, Serra Catarinense, na verdade, é friozão pra caramba. Muito obrigada pela audiência, muito obrigada pelo carinho, Roberto Carlos sempre mandando seus feedbacks pra gente aqui, sempre dizendo que tá ligado na Camboriú FM, então vai levar aquela carimbada de sempre aí, de ouvinte fiel. Também quem mais? Walter Prete também tá passando aqui de PC, dando bom dia pra gente, bom dia, Walter. Quem mais? O Paulo tá ouvindo a gente também, um Gravatal, Paulo Salovski. Quem mais tá passando por aqui? Deixa eu ver. Clodoaldo também tá ligado com a gente, muito obrigada, Clodoaldo, tá em Brusque, ligado na Camboriú FM, um abraço aí pra toda a região, Gaspar, Ilhota, enfim, é um abraço aí especial pra essa galera que se comunica com a gente através do WhatsApp. Vamos lá então? Carimbada no ouvinte fiel da Camboriú FM. Charlie.

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a gente aqui no Bom Dia Legal nessa terça-feira. Vamos juntos, claro, você sabe, com música boa que não pode parar. Vamos lá então, porque tá chegando por aqui Rod Stewart com Every Bridge of My Heart.

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1: A seleção brasileira se reapresentou nesta segunda-feira e voltou a treinar no final da tarde, depois do empate por 1-1 com Marrocos na estreia da Copa do Mundo. Carlo Ancelotti não contou com 4 jogadores na atividade. Neymar, que ainda se recupera de lesão na panturrilha, além de Gabriel Magalhães, Bruno Guimarães e Rafinha, poupados no treinamento. O zagueiro Gabriel Magalhães e o meio-campista Bruno Guimarães não participaram do treino para controle de carga e evitar desgaste maior. Rafinha apareceu com bolhas nos pés e também foi poupado. Eles apareceram no campo do CT do RB New York, mas sem chuteiras. Neymar, no entanto, nem sequer esteve presente na atividade. Neymar passou por exames nesta segunda-feira e ainda não está liberado para participar das atividades com bola junto com o restante do grupo. A ausência no treino indica que ele dificilmente estará disponível para a partida contra o Haiti nesta sexta-feira. A lesão na panturrilha direita, sofrida em derrota do Santos para o Coritiba por 3-0, completa um mês nesta quarta-feira. A comissão técnica é cautelosa e não quer queimar etapas para que Neymar tenha melhor recuperação possível. Confira agora os jogos da Copa desta terça-feira. Às 16 horas, França e Senegal. Às 19 horas, Iraque e Noruega. Às 22 horas, Argentina e Argélia. E à 1 da madrugada, Áustria e Jordânia. Da redação da Camboriú FM, Jeane Munaretti.
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0: chegou a hora da música filé do dia da Camboriú FM, filézão, gravada pela dupla dinamarquesa Layback. A música foi lançada em 1983 e tornou-se um clássico e um hino, inclusive, de verão europeu, graças ao seu ritmo bem contagiante, incorporando inclusive o famoso refrão Don't you worry, don't you hurry, take easy. Você já sacou qual é a música filé do dia de hoje, né? Não? Pois é, foi escrita e produzida pelo duo formado por Tim Stewart e John Goldberg. A música faz parte do segundo álbum da banda Keeps Milan. Música filé do dia de hoje, Layback and Sunshine Reggae.
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Nick Cave, passando com I Promise Myself, J Quest, Rogério Flauzino e equipe com Dias Melhores e um remix. Também Lay Back on Sunshine Reggae, a primeira do bloco musical, música filé do dia de hoje, que volta daqui um pouquinho, às

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Vamos para o WhatsApp da Camboriú FM. Chegando muitas mensagens. Pode chegar a sua mensagem também, basta enviar pra gente. 92, 675, 90, fala da onde você tá ouvindo a Camboriú FM. A gente adora entrar em contato com os ouvintes, é claro. E saber qual a cidade também que está ouvindo a 90.1. Vai dar uma alusão aí pro Zenir. O Zenir tá na Barra ligado com a gente. Bom dia, galera da Barra. O Aluir tá em Camboriú. O Carlos Neves, que é motorista de aplicativo, também dando um bom dia aqui, tá ligado com a gente. Que coisa boa, hein? Olha só os motoristas de aplicativo, todos ligados na Camboriú FM. Um abraço para vocês, bom trabalho, hein? Obrigada pela carona. Também quem mais tá chegando por aqui? Deixa eu ver, a Andréia tá em Penha mandando figurinha, deixa eu ver. Olha, bom dia sorrindo aí, Andréia. Beijo para toda a galera de Penha. A Tati Carneiro também tá mandando beijinhos por aqui. Beijo pra você, Tati. Muito obrigada aí pelo feedback, pelo carinho com a Camboriú FM comigo e com Bom Dia Legal. Bora, vamos carimbar então, ouvinte fiel? Tem carimbada só aqui na Camboriú FM. Tem carimbada. E tá chegando ela, e tá chegando a banda.

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1: Da previsão dos três últimos signos do horóscopo da Camboriú, agora para você que nasceu em Capricórnio, Aquário e Peixes. Capricórnio. Capricorniano, nascido em 22 de dezembro a 21 de janeiro, o par pedirá uma definição, um assunto de família vai pesar na balança hoje. Equilibrar na balança vai testar sua flexibilidade, avaliar os dois lados e não se comprometer com o que não poderá cumprir. Hoje a coisa tá puxada pro lado do Capricórnio. Uma conversa honesta sobre planos e limites colocará a relação em outro patamar. A vida íntima ganhará mais intensidade com carinho e surpresa deliciosa. Pelo menos tem alguma coisa boa hoje para Capricorniano. Para você que nasceu em 21 de janeiro a 19 de fevereiro, programe a agenda e confirme compromissos antes de sair de casa. Um horário trocado, um combinado mal escrito ou uma mensagem sem resposta poderá dificultar o dia. Reorganize compromissos sem abrir mão do autocuidado. O corpo e a saúde também merecem atenção, aquariano. Com a rotina em ordem, a cabeça ficará leve. Criatividade e sucesso em alta para Aquário. Peixes, nascidos em 20 de fevereiro a 20 de março, amor estará inspirador hoje. Já o bolso pedirá ajustes nas contas. Programe com os filhos um presente ou um investimento em um projeto autoral que vai precisar caber no orçamento também. Portanto, escolha o que for essencial e corte o supérfluo sem culpa. Uma conversa direta resolverá um assunto em minutos. Curta as coisas boas da vida sem estourar o orçamento pisciliano. Horóscopo da Camboriú volta amanhã a partir das 8 da manhã.

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0: Você, que bom você ligado junto com a gente aqui na Camboriú FM. Bora lá, tá chegando mais música pra você, rapidinho.

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0: Tamburi FM sempre conectada com o sucesso. Que bom você ligado junto com a gente. Tá chegando aí daqui um pouquinho também mais informações para você também, claro, sobre também teremos aí gente, abriu, vamos lá, bora lá que a gente já volta aí, tá bom? Tá ok? Então, bora lá, gente.
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gente, não veio a cabeça sobre a utilidade pública na hora. Acontece, né, gente? Olha só, então nós vamos passar uma informação para você que tem um cãozinho que tá desaparecido, é isso aí. Ele desapareceu no dia 13, agora de junho. A família não sabe ao certo, hein? Se foi na madrugada, por volta da meia-noite, das 7:30 da manhã, que eles perceberam que o cãozinho não se encontrava mais na residência. Foi na rua Monte Branco que desapareceu, entre a Monte Pintangueira e Pirineus. Isso aí no bairro Monte Alegre, em Camboriú. Tá certo? Foi do dia 13 pro dia 14 que o cachorrinho desapareceu. Uma fêmea adulta, tem orelhinha em pé, tem um rabo peludinho, enfim. Ela é uma mistura com a raça pastor belga. Ela é toda preta, bonita, uma cachorra bonita. Então, se você encontrou em algum lugar, enfim, ela é de porte médio, ela não é grande, é porte médio, você entra em contato com a Karen pelo 479-9619-9125. Tá bom? Jimmy Cliff chegando no Bom Dia Legal desta terça-feira com o Rag Night.

Mercúrio FM, sempre conectada com sucesso Titãs, aluga-se. Também a Jimmy Cliff passando com o seu Reggae Night. Bom dia, legal.

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1: Bom, você ligado junto com a gente aqui no Bom Dia Legal, na 90.1. Antes temos uma notícia boa antes de fechar o Bom Dia Legal dessa terça-feira. Parece que a nossa ouvinte Gisele de Camboriú, que está entrando em contato com a gente, entrando em contato inclusive com a tutora do cãozinho desaparecido em Camboriú, parece que está ali pertinho da Gisele. Ela até mandou uma foto pra gente comprovar. Ela já entrou em contato com a Karen, né? Que é a tutora do cachorrinho que está desaparecido, da cachorrinha. E inclusive ela mandou uma foto pra gente aqui. Parece que é. Esperamos que seja, né, Gisele? Ela já entrou em contato com a Karen, então. Não confirmou pra gente ainda, mas quando confirmar, a gente vai falar aqui no ar também, né? Porque é importante, né, a gente falar. A gente poder ajudar é tão bom, né? E a Camboriú FM tá sempre trabalhada pela causa animal. Então, é muito bom. É, essa notícia aí nos deixa muito feliz. Gisele, muito obrigada pela atenção também. Tomara que seja a cachorrinha desaparecida. Ela desapareceu, vamos reforçar um pouquinho mais aí. Desapareceu em Camboriú, no bairro Monte Alegre, entre dia 13 e dia 14, tá certo? É uma fêmea adulta, com orelhas em pé, é toda pretinha, tem um rabo peludinho, enfim, é de porte médio, dócil, mas com certeza tá um pouquinho assustada, tá na rua, enfim, mas esperamos que seja, né, Gisele? E amanhã daí confirma pra gente, logo depois aí que a Karen responder, confirma pra gente se realmente é a cachorrinha que tava desaparecida. A gente fica feliz e torcendo pra que seja. Beijo grande, gente, muito obrigada pela audiência, muito obrigada pela companhia. Amanhã estaremos de volta às 7 da manhã com mais um Bom Dia Legal. Às 7 com o Jornal da Camboriú e às 8 com mais um Bom Dia Legal. Fechamos com Bonayam, hoje, chave de ouro, Bonayam com

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0: 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Meio dia e um.
1: Só pra confirmar a audiência, porque essa rádio é demais, né? 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
2: O pagamento do abono salarial PIS/PASEP 2026, referente ao ano base 2024, terá novo pagamento nesta segunda-feira. Desta vez, o benefício será destinado aos trabalhadores que nasceram nos meses de julho e agosto. Os valores ficarão disponíveis para saque até o encerramento do calendário em 30 de dezembro de 2026. Para ter direito ao benefício, o trabalhador precisa ter recebido, no ano base de 2024, remuneração média mensal de R$ 2.765,93. O banco de recebimento, data e os valores, inclusive dos anos anteriores, estão disponíveis para consulta no aplicativo Carteira de Trabalho Digital e no portal gov.br. Da redação da Camboriú FM, Jeane Munaretti.
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0: 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Meio-dia e 20.
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0: 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Meio-dia e 32.
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6: Anedotas do Vermelho.
7: Anedotas do Vermelho.
8: A mãe chegou no filho, o filhinho era muito arteiro, a mãe dele falou assim: ô Zezinho, cadê aquela maçã que eu deixei em cima da mesa? Cadê aquela maçã? Ele falou: ah, mãe, eu dei pro menino faminto comer. Ela falou: quem que é esse menino? Ele falou: eu, ué.

0: 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Meio-dia e 43.
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0: 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Meio-dia e 49.
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2: Um trecho da praia de Balneário Piçarras registrou erosão 2 meses após passar pela 4ª obra de alargamento em 27 anos. As imagens mostram que um grande degrau se formou na orla na última semana. Segundo a prefeitura, um parecer técnico da empresa responsável por acompanhar a obra por 12 meses após sua finalização detalhou que as formações observadas são escarpas erosivas, paredões esculpidos por ação de agentes externos. O comportamento, conforme o documento, é esperado após alargamentos, mas pode apresentar risco à segurança dos banhistas. A obra de alargamento, que começou em 23 de janeiro, ocorreu no trecho de 2 quilômetros entre a Avenida Getúlio Vargas e o mole da Barra do Rio Piçarras. A intervenção foi executada em apenas 75 dias. Esta foi a 4ª obra de alargamento na mesma praia. O projeto de alargamento foi orçado em 38,28 milhões de reais, segundo a prefeitura. O município informou que vai avaliar, junto com o seu corpo técnico, as possíveis medidas a serem adotadas. Da redação da Camboriú FM, Jeane Munaretti.
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Rádio Camboriú FM de Balneário Camboriú, Santa Catarina. Eu sou Kleber Massaneiro, tô chegando pra ficar com você. Mais uma tarde bacana, recheada só de sucessos, só grandes músicas na programação. Essa é a sua. Então é hora de subir o som, claro. E cantar junto comigo. Estamos abrindo, estamos começando mais uma edição da nossa tarde bacana. Essa é a Rádio Camboriú. É aqui que você liga, dá de cara com sucesso. É música boa o tempo todo, você já sabe, né? Aqui não tem pra ninguém, não. Quem sabe daqui a pouco eu mando aí um carimbão pra você. Vem um carimbão desse aqui pra você que curte, pra você que está junto com a gente. Você que tá chegando agora, tá conhecendo a Rádio Camboriú. Sejam todos bem-vindos. Já vamos começar direto com música pra gente não perder tempo com nada. Essa é a Rádio Camboriú que tá começando agora. Nossa tarde bacana com música no seu rádio.

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hora de você mandar aquela mensagem pra cá com seu nome, com seu bairro, dizendo de onde é que você está ouvindo a Rádio Camboriú, dizendo que você está ligado nessa programação de excelência, assim como nós também estamos ligados junto com você. Eu quero saber de onde você está nos ouvindo, se você está pertinho, se você está longe, mas eu quero saber de onde é que você ouve a Rádio Camboriú, se você é ouvinte assíduo, todo dia

Rádio Camboriú, essa onda pega e já pegou como quem não quer nada. E a Rádio Camboriú tá aqui, ó, sempre pertinho de você pra fazer aquela trilha sonora especial. Principalmente hoje, né? Numa

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5: Já estamos de volta então, aqui na sua Rádio Camboriú.

está na Rádio Camboriú. Um brinde à nossa tarde bacana da Rádio Camboriú, que leva música até você, até o seu trabalho, até o seu carro, e até onde você estiver, em outra cidade, outro estado, outro país, outro continente, outro planeta. Sejam bem-vindos à Rádio Camboriú, a rádio que toca só música boa. Quer ver? Sobe o som e curte junto comigo. Essa é a nossa tarde bacana.

Camboriú, a rádio que mais cresce audiência em toda a nossa região. Pode aplaudir, é verdade. Fechando mais uma boa sequência, a Tarde Bacana urge no seu rádio. A Tarde Bacana que vai até 5 horas da tarde, no mínimo, o máximo. Com muita música pra gente curtir nessa programação. Tem, como eu sempre digo, tem músicas do passado, do presente, músicas mais lentinhas, músicas mais agitadas, tem de tudo. Programação eclética você encontra aqui na nossa Rádio Camboriú, que já volta daqui a pouco com o WhatsApp da Rádio Camboriú. Alô!

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pedindo sempre. Pra você que mandou mensagem pelo Instagram, @kleber.macaneiro. Ou você que mandou aqui no nosso WhatsApp, 47992-675-91. Carimbão aqui, ó. Especial pra você que tá no trânsito, pra você que tá trabalhando, pra você que tá na sua casa também, no seu apartamento, pra você que tá hoje aí só viajando de boa, curtindo, sentado naquele banquinho na praça, de frente pro mar, de frente pra uma árvore, pra um prédio, pra uma montanha, independentemente de onde quer que você esteja, aquele carimbão especial que só a Rádio Camboriú leva até você. E além do carimbão especial, o que que a gente leva também? Um brinde a essa nossa tarde bacana, sensacional, e música pra você curtir na Rádio Camboriú. Então sobe o som, porque aqui a música toca.

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2: O frio voltou a ganhar força em Santa Catarina nesta segunda-feira. Em Urupema, a capital nacional do frio, o amanhecer se vestiu de branco com a formação de geada sobre a vegetação, enquanto os termômetros marcaram menos 3 graus e 62 Celsius. Em São Joaquim, o fenômeno também foi registrado e as mínimas chegaram a menos 0 grau. O frio presente na região também fez com que os carros congelassem durante o amanhecer em São Joaquim e em Urupema. Com 2,7 mil moradores e localizado a 1.425 metros acima do nível do mar, Urupema tem os pontos mais altos do estado e integra, junto com as vizinhas Urubici, São Joaquim e Bom Jesus da Serra, uma das regiões mais frias do país, segundo a Epagre-Siram, órgão de meteorologia do estado. As temperaturas mais baixas, segundo a Epagre-Siram, foram em Bom Jardim da Serra, menos 2 graus, São Joaquim, menos 0 grau. Urupema, menos 3 graus. Em Lages, 1 grau. Da redação da Camboriú FM, Jeane Munaretti.
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sempre é uma música especial, você sabe disso, né? Todos os dias a gente apresenta uma música que a gente chama de filé do dia. Já tocou duas vezes hoje de manhã e vai tocar mais uma vez agora aqui na programação. E ela volta sempre no bloco das 5 horas da tarde e também das 8 horas da noite. Sempre tem o filézão do dia. É a única música que a gente toca 5 vezes ao dia na programação. Por isso que aqui na Rádio Camboriú não dá pra desligar. Já vou convidando você que a surpresa tá chegando. Sobe o som porque essa é a nossa música filé do dia.

Rádio Camboriú, você ouve, você gosta, é música boa o tempo todo, meu galo. Pra você que tá aí no seu carro agora só curtindo, né? Subiu o som e deixou rolar. Porque aqui na Rádio Camboriú é assim, gente. Ligou, deu de cara com sucesso o tempo todo. Aquele verdadeiro showzão de audiência que a gente fala é aqui na sua Rádio Camboriú FM. Muito obrigado pela sua audiência. Eu sou o Kleber Massaneiro. Vou agora pro intervalo pra gente voltar com o WhatsApp da Camboriú. Já passamos a música Filé do Dia. Vou trazer aqui agora pra você o nosso WhatsApp. Hoje à tarde ainda teremos o nosso rei, em detalhes o rei, que vai tocar na programação. Partiu pro intervalo e eu já volto na sequência. 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
1: Camboriú FM, 2h14.

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você. Você já levou aquela carimbada hoje? Ainda não levou a carimbada? Tá na hora então de levar aquele carimbão. Pra quem é que eu vou mandar alô, abraço? Quero mandar um abraço pro Silvano, que tá ligadinho em Balneário Camboriú, assim como eu mando também pro Renato de Balneário Camboriú. Alô, pessoal de Balneário, hoje é o carimbão, hein? Quero mandar um beijo pra Anitta, pra Paulinha, pra Silvia, que tá ligadinha em Penha, Flávia da Barra do Rio. Um abraço pra Fabiana do Perequê, pra Rafaela de Porto Belo, pra Márcia e pra Carol, que estão em Penha, curtindo programação também. Nosso querido amigo Jean de Curitiba e a Suzana de Camboriú, tá lá em Camboriú, curtindo em casa, numa boa, curtindo só a programação da Camboriú, né, cabrinha? É assim que a gente gosta. Enquanto todo mundo tá curtindo, você pode continuar mandando pra cá sua mensagem. 47992-675-91 é o nosso WhatsApp. Você manda e a gente vai tocando música, porque aqui é Camboriú, a rádio que só toca sucesso.

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1: Essa é a Rádio Camboriú dando um show de audiência. Música atrás de música, sucesso atrás de sucesso. Pode aplaudir. Pra você que tá chegando agora, não, você não chegou tarde, não, chegou na hora certinha, porque tem muito sucesso, muita música boa pra tocar ainda, né, Cabrinha? Então a gente

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vivendo em todos os momentos, com música boa o tempo todo, aquela seleção especial, com músicas do presente, músicas do passado, grandes lançamentos, novidades, tudo isso você tem na Rádio Camboriú, a rádio que a gente ama. E sempre tem grandes clássicos na programação, porque a gente curte, a gente gosta também. Então vamos juntos, essa é a Tarde Bacana aqui da sua Rádio Camboriú FM.

coração, meu galinho. Tá aí. Fechando mais uma boa sequência da Tarde Bacana. A Tarde Bacana simplesmente não para. A Tarde Bacana continua porque você quer. Você quer ouvir música boa, não quer? Então segue junto comigo. Daqui a pouco eu vou mandar mais uns alôs, abraços aqui, ó. E carimbões no nosso WhatsApp que tá sempre online.

0: Camboriú FM, 15 para as 3. 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
0: A Camboriú que não para, Camboriú não para de jeito nenhum. Só música boa, é isso que você quer, né? E é isso que você vai ter. E agora tá na hora demais. WhatsApp. Vamos relembrar mais uns nomes, mais umas pessoas pra mandar abraço. Faz tempo que eu não mando abraço pro Cleiton, que tá em Barra Velha e pediu. Kleber, meu carimbo. Grande Cleiton, um abraço. Daí o seu carimbão. Carimbão pra Ana Maria de Balneário Camboriú também. Diz alô, Kleber, você mandou abraço e alô pras minhas amigas. Esqueceu de mim? Não esqueço. Você tá aqui, Ana Maria de Balneário Camboriú. Luciana de Porto Belo tá com a gente. Quero mandar um abraço pro Mário de Camboriú também. Comércio Mário. Mas que Mário. A Maristela tá em Balneário Camboriú. Nossa querida.

motoristas que estão agora curtindo a nossa programação. Seja você motorista de aplicativo, seja você motorista de van, motorista de charrete, motorista de ônibus espacial, você que está dirigindo agora caminhão, ônibus, caminhonete, micro-ônibus, vans, carros, automóveis particulares da empresa. Muito obrigado pela audiência. Motoristas de aplicativo, de táxi também. Todo mundo junto aqui na nossa Rádio Camboriú. E que tal agora a gente dar uma relaxadinha, curtir o som que tá chegando aqui na nossa Tarde Bacana.

Essa é a Rádio Camboriú, onde você liga e sempre tem um sucesso pra curtir. É sempre assim, a gente preza pela boa música, pelo grande sucesso aqui na Rádio Camboriú. E é isso que a gente tá levando até você o tempo todo. A tarde bacana é recheada de grandes sucessos. Pra você que não me conhece ainda, muito prazer. Eu sou o Kleber Massaneiro e a gente tá aqui juntos na Rádio Camboriú.

0: Camboriú FM, 2 para as 3.
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3: Grupos criminosos que atuam a partir de presídios foram alvo de uma mega operação que visa cumprir 559 mandados no Paraná, São Paulo, Santa Catarina e Mato Grosso do Sul. No Paraná, apuraram que os alvos têm relação com o primeiro comando da capital, o PCC, considerada a maior organização criminosa do país. Cerca de 1000 policiais foram para as ruas para cumprir 304 mandados de prisão e mais de 255 de busca e apreensão. Parte das buscas, 92, e dos mandados de prisão, 176, foi cumprida em prisões, já que dizem respeito a investigados já encarcerados. A ação chamada de Operação Panóptico, ou seja, Convergência Nacional PR-01, é realizada pelo Grupo de Atuação Especial de Combate ao Crime Organizado GAECO do Ministério Público do Paraná, em integração com as corporações da Secretaria de Segurança do Paraná, Polícia Militar, Polícia Civil, Polícia Penal e Polícia Científica. Segundo o Ministério Público do Paraná, as investigações vêm sendo desenvolvidas desde o final de 2025 em todas as regiões do Paraná, com medidas deferidas por órgãos do Poder Judiciário em diversas comarcas do estado. Da redação da Camboriú FM, Jeane Munaretti.
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Exatamente assim, gente. Ligou na Rádio Camboriú, já sabe que vai ouvir sucesso. Aqui você liga o rádio e sabe que vai ouvir música boa. Todo mundo já sabe, você que é ouvinte novo na programação, até tem um sininho aqui, ó. Cada vez que toca o sininho, é porque tem ouvinte novo chegando. É gente que tá circulando pela rodovia, é gente que tá circulando pelo centro da cidade, pelo interior, pela orla, gente que tá circulando, descobrindo, zapeou, encontrou a Camboriú, já deixou aqui, porque aqui você dá de cara com sucesso o tempo todo. Músicas especiais pra você curtir na nossa programação da Rádio Camboriú. Pra mais um dia como hoje, mais uma tarde bacana como hoje, um brinde a tudo que tem de bom, principalmente na nossa programação musical. Então você quer música boa, é isso? Sobe o som, porque aqui você tem música boa. Essa é a tarde bacana da Camboriú.

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Sejam músicas do passado ou do presente, como eu sempre falo, grandes lançamentos, grandes novidades, músicas que faz muito tempo que você não ouve, aqui na Camboriú você ouve. Nosso balaião tá sempre aqui, ó, preparadinho, prontinho pra tocar a música que você gosta. Já vou fazendo aquele

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horas, como sempre, nós temos de tudo por aqui, né? Tem leitinho gelado. Você tá afim de tomar um leitinho gelado hoje, não? Ah, esse horário não, né? Um pouco mais tarde só, né? Logo mais à noite, quem sabe vai um leitinho gelado aí. Você sabe o que é o leitinho gelado, né, cabrinha? Você sabe o que que é, né? Quando eu falo leitinho gelado, você sabe muito bem o que que é, né? Sim, daqui a pouco a gente vai tomar um cafezinho também. Pode esperar, pode aguardar, porque tem. Tem de tudo aqui na Rádio Camboriú, mas principalmente a boa música que você ouve. E a música que você quer, sobe o som, porque agora na Camboriú tem música pra curtir.

0: 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Em todos os lugares nós temos aquele alcance mundial, né? Você vai pra China, hein? Como a Paola Oliveira tá na China, né? Deu uma passeadinha pela China. Então, você faz o seguinte, você sintoniza a Rádio Camboriú através do site também, né? Vem sintonizar, né? Aí você acessa o site radiocamboriú.com.br, Rádio Camboriú, e aí você vai nos ouvir de qualquer parte do Brasil e do mundo. Ou então pedir pra sua Alexa, né? 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Aí quando você for viajar pra China também, você pode ouvir na China, você pode ouvir no Japão, na Índia, você pode ouvir no Paraguai, na Argentina, no Chile, nos Estados Unidos, Canadá, na Europa inteirinha, na África, na Oceania, na Austrália também tem. Qualquer lugar do mundo é só você pedir para Alexa. 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E aí é só Alexa, vai colocar na Camboriú e ela mesmo vai ficar, porque aqui só toca sucesso. É sucesso que você quer? É sucesso e nós tocamos para você curtir. Eu vou agora pro intervalo e já volto rapidinho, porque tem música sim na Camboriú. Camboriú FM 3:30.
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Rádio Camboriú, porque é aqui que você dá de cara com sucesso. Em outros lugares você tá de cara com fracasso. Aqui não, aqui é com sucesso. Então sobe o som que eu já vou direto pra música pra gente não perder tempo. É sucesso que você quer? Então é música boa que você vai ter aqui na nossa Rádio Camboriú FM.

Com certeza absoluta, música boa, só aqui na sua Rádio Camboriú. Um sucesso atrás do outro. E a gente não para, a gente não para. O nosso balaião aqui não tem jeito. Eu tenho um balaião recheado de grandes sucessos, de grandes músicas, aí não tem jeito não. Sempre que a gente quer uma música boa, você deixa o rádio ligado aqui na Rádio Camboriú e vai ouvir, você vai curtir. Enquanto eu vou agora pro nosso intervalo, o meu balaião já tá preparando mais uma seleção bacana pra gente continuar essa tarde bacana da Rádio Camboriú. Sim, o nome do programa é esse, Tarde Bacana.

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João Batista, todas as cidades ligadas aqui na Rádio Camboriú. Partiu um pouco mais pra dentro, Brusque, Itajaí, Ilhota, Blumenau, Gaspar, Massaranduba, de onde é que você ouve a Rádio Camboriú? Nós sempre queremos saber de onde você está nos ouvindo. Isso são as cidades, algumas das cidades que ouvem 90.1, porque a gente consegue atingir mais ou menos 60 municípios, né, Galinho? A Rádio Camboriú é demais, simplesmente demais, tô quase tossindo aqui. Enquanto isso, a gente vai contabilizando todo mundo que tá ouvindo para depois mandar abraços, mandar alôs aqui no nosso WhatsApp. Eu vou agora trazendo mais músicas, então deixa rolar na Camboriú, porque se você quer música boa, grandes sucessos, grandes clássicos, você tem aqui na nossa programação da Tarde Bacana, que não para.

Pode aplaudir porque música boa passa por aqui na Rádio Camboriú. E você só curtindo de boa, esteja onde estiver, seja Santa Catarina, Paraná, Rio Grande do Sul, você pode estar ainda onde mais, São Paulo, Rio de Janeiro, Mato Grosso do Sul, Goiás, Tocantins, Acre, tem muita gente no Acre que tá ligada hoje. Cadê o pessoal do Acre aí? Cadê o pessoal da Paraíba, né, Losman? Queria agradecer o pessoal do Piauí, de Sergipe, do Ceará, você

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2: A Fundação Municipal de Esportes de Balneário Camboriú foi representada por Brenda Besberg Sanches na primeira etapa da Copa Brasil de Paraciclismo, realizada no último fim de semana em Brusque. A atleta garantiu importantes pontos para rankings, com o objetivo de alcançar competições internacionais ao longo da temporada. A Copa Brasil reuniu atletas de diferentes categorias para disputas de alto nível técnico, em um circuito preparado para proporcionar segurança, velocidade e competitividade. Brenda competiu nas provas de contrarrelógio e perseguição, conquistando o primeiro lugar nas duas provas em que participou. No contrarrelógio, 12 quilômetros, ela marcou 39 minutos, enquanto na de perseguição, 18 quilômetros, foram 1 hora e 10 minutos de prova. A atleta segue com o treinamento para buscar a convocação para representar o país na competição internacional programada para acontecer em setembro no Alabama, Estados Unidos. A atleta de Balneário Camboriú foi campeã das duas categorias disputadas na Copa Brasil de Paraciclismo. Na ocasião, apenas Brenda participou no naipe feminino nos 12 quilômetros, com foco em garantir os pontos necessários para o ranking. De acordo com o treinador, o objetivo é levar Brenda cada vez mais longe. As etapas são importantes, mas o que importa para a gente é somar os pontos para o campeonato mundial, que é o nosso maior interesse esse ano, destacou o treinador. Da redação da Camboriú FM, Jeane Monaretti.
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alcance mundial. Se você está em outro país também curtindo, opa, por que não? É só deixar aqui o seu nome, seu bairro, e ou a sua cidade, o seu país, seu continente, seu planeta, que a gente manda aquele alôzinho especial. Nosso WhatsApp 47992-675-91. E cada vez que toque esse sino, é porque tem ouvinte novo chegando. Tem ouvinte novo chegando e curtindo a programação de excelência da Camboriú, que não para, que toca a sua música.

a outra que a gente tá curtindo por aqui. E você, tá curtindo de boa também? Como é que tá o trabalho aí? Diz que quando a gente ouve boa música, o trabalho rende mais, né? E é assim que a gente quer fazer, que o seu trabalho renda muito. 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

vai um cafezinho gostoso. 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Maravilha, depois de um cafezinho gostoso como esse, já vou convidando você, opa, minha garganta tá que tá o bicho aqui por causa do café, já vou convidando você pra subir o som e deixar tocar, porque aqui na Camboriú a gente curte música boa o tempo todo.

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Quem tá ouvindo pela Alexa aí, levanta a mão. Ah, você tá curtindo na Alexa, hein? Alexa, ouvir Rádio Camboriú. Aí já pede pra Alexa colocar no volume máximo, porque aí ela vai se divertir tanto quanto você. Quando você vê aquela Alexa redondinha, aquela dot, né? Que é o pontinho, aquela redondinha, ela circulando, rodando pela casa, você já sabe isso, a Poli tá na Camboriú, que ela tá rolando de um lado pro outro de tanta felicidade. E aqui na Rádio Camboriú, a gente corre pro intervalo pra voltar com mais música na Camboriú.

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3: Ô Zé Gaiado, você já estudou alguma vez na vida ou não?
4: Rapaz, eu estudo, todo dia eu tô estudando.
3: Você é bom no estudo mesmo?
4: Todo dia eu tô estudando, o jeito dá certo na vida.
3: É, aula de português, em português você é bom?
4: Domino, rapaz, português? Ô louco, não, pode perguntar
3: aqui. Sabe que a língua portuguesa é muito complicada, que tem muitas palavras que se tiver um acento em cima da palavra já muda o sentido
4: muda,
3: dela.
4: Muda, lógico que muda.
3: É, por exemplo, palito e paletó. Escreve parecido, mas não.
4: Correto.
3: Não é verdade?
4: Sim.
3: Então, aquele acentinho que vai em cima da palavra, às vezes ele muda o sentido.
4: Ah, você tá falando do tio?
3: Tem o tio, tem o circunflexo, tem aquele chapéuzinho.
4: Eu domino tudo com acentuação.
3: Ah, vamos ver então. Fala pra mim duas palavras que tem o tio aí. Duas palavras com tio.
4: O tio?
3: É isso.
4: Anota aí, Matilde e Crotilde.

Mercúrio. Não, a gente não tá tão de frente pro mar assim, né? Nós estamos aqui na 5ª Avenida, no outro lado da BR e tal, mas é pertinho da praia, né, gente? Opa, não dá nem 5 minutinhos, a gente já tá na praia ali, curtindo. Então a gente pode dar aquela voltinha de roda gigante, daquela voltinha no bondinho, daquela passada lá pra Praia de Laranjeiras. Alô, pessoal de Laranjeiras! Quase nunca mando abraço pra Laranjeiras, né? Tô mandando aqui agora, pra vocês que estão ligados na nossa Rádio Camboriú. Então deixa rolar, né, cabrinha? Deixa, porque o sucesso na Camboriú é garantido. Então eu vou agora pro intervalo, não, vou pra música, né? Então a gente vai agora pra música, pra trazer, lógico, mais um blocão cheio, recheado de grandes sucessos, só pra curtir na nossa tarde bacana.

Essa é a tarde bacana da Rádio Camboriú, mergulhada em emoção. É música que não acaba mais nessa programação, né? Então eu já vou...

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1: Camboriú FM, 10 para as 5.
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2: Bem-vindos à Rádio Camboriú. De Balneário Camboriú, Santa Catarina. Direto aí pro seu rádio.
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2: É a rádio que leva o maior carinho por você também. Simplesmente não dá pra desligar, meu pessoal. Muito obrigado a cada um de vocês que ficou junto comigo nessa tarde bacana. Eu sou o Kleber Massaneiro no Insta.

pode me seguir que eu já sigo você na sequência. Eu sigo todo mundo que me segue. Muito obrigado pelo carinho, tudo de bom pra todo mundo. Espero que você tenha curtido a programação da nossa Rádio Camboriú até aqui e continue curtindo daqui por diante. Eu tô indo embora, vou finalizar aqui agora a nossa tarde.

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1: 5:01.
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3: A Prefeitura de Balneário Camboriú, por meio da Autarquia Municipal de Trânsito, BC Trânsito, instalou nesta segunda-feira, dia 15 de junho, uma lombada desmontável na rua 2800, entre a Avenida Brasil e a Terceira Avenida. Esta é a segunda estrutura do tipo implantada no município. A primeira está localizada na rua 2300. O equipamento possui 4 metros de largura e foi implantado após estudo técnico que apontou a necessidade de reforçar a segurança viária no local. A rua 2800 é uma via estreita e possui trechos

0: sem calçadas, situação que motivou pedidos à comunidade para que a adoção de medidas de moderação fosse feita. A lombada atende às especificações estabelecidas pelo Conselho Nacional de Trânsito, CONTRAN, de 1,50 metros de comprimento e altura de aproximadamente 7 centímetros. O modelo é fabricado com peças pré-moldadas recicláveis fixadas ao pavimento por meio de parafusos, permitindo instalação rápida, remoção, reinstalação conforme a necessidade. Outro diferencial é o custo. Enquanto uma lombada convencional em asfalto pode variar de 8 mil a 11 mil reais, considerando execução e sinalização horizontal e vertical, uma lombada desmontável com 8 metros de largura custa aproximadamente 6 mil reais. A BC Trânsito estuda ampliar a utilização da tecnologia na cidade. Da redação da Camboriú FM, Jeane Monarelli.
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1: 5:27.
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1: 5:43.
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1: 5:57.
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0: diretor-presidente da agência, Thiago Farstein. Segundo ele, os dois pilotos e as duas aeronaves estavam em situação regular no momento do acidente. Farstein afirmou que a principal dúvida da investigação neste momento é verificar se ao menos uma das aeronaves operava irregularmente. Os pilotos se encontravam em situação regular e eram bastante experientes, inclusive para o modelo da aeronave que estavam pilotando. E as aeronaves também se encontravam em situação regular, disse Farstein. O acidente aconteceu na manhã do último domingo. Segundo testemunhas, os helicópteros se chocaram no ar e caíram em um pátio com carros estacionados no recreio dos bandeirantes. As 6 pessoas que estavam nas aeronaves morreram. Entre as vítimas estão o cantor e produtor americano Oliver Tree e o youtuber argentino Gasp, que somavam milhões de seguidores nas redes sociais. Da redação da Camboriú FM, Jeane Monaretti.
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1: 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Camboriú FM, 6:15.
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1: 6:19.
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1: 6:26.
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8: Dizem que leite dá força. Eu tomei um litro de leite e tentei empurrar um poste e nada, né? Aí eu fiquei chateado, tomei um litro de pinga. Vocês sabiam que o poste começou a se mexer sozinho?

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1: 6:39.
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2: 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Que dia bom, hein?
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3: A projeção da Confederação Nacional da Indústria, CNI, indica que caso as novas tarifas propostas pelo representante comercial dos Estados Unidos entrem em vigor, 31,6% das exportações brasileiras para os Estados Unidos passarão a ser taxadas em 37,5% ante os atuais 10%. A mudança representa um aumento de 27,5 pontos percentuais. Outros 3,6% dos embarques brasileiros para o mercado norte-americano seriam submetidos a uma tarifa de 12,5% frente aos 10% cobrados atualmente, uma elevação de 2,5 pontos percentuais. Isso porque, no início deste mês, os Estados Unidos concluíram uma investigação que acusa o governo brasileiro de adotar práticas que oneram ou restringem o comércio com empresas norte-americanas. O governo brasileiro trabalha com a possibilidade de um encontro entre Lula e o presidente dos Estados Unidos, Donald Trump, durante a reunião da cúpula. Na avaliação do Palácio do Planalto, a proposta de uma tarifa adicional, justificada por Washington com base em supostas práticas comerciais desleais, ainda pode ser revertida por meio de negociação. Já a sobretaxa vinculada à alegação de falta de ações suficientes

0: contra o trabalho forçado é vista por integrantes da equipe brasileira como uma decisão praticamente consolidada. Da redação da Camboriú FM, Jeane Munaretti.
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1: 7:16.
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1: 7:31.
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1: 8:17.
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1: 8:29.
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7: A minha mulher chegou e falou assim: Vermelho, você tem que parar de gastar dinheiro à toa, você tem que economizar um pouquinho, você tá gastando muito dinheiro. Eu falei: mulher, eu tento economizar, mas a minha mente é igual aquele filme dos pinguins. Ela falou: que filme de pinguins? Eu falei: manda gastar.

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1: 8:48.
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